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Bom dia, bom dia, bom dia. Tô chegando para mais um programa, hein? Para mais um Amanhecer na Chapada Diamantina, nesta quarta-feira. Uma ótima manhã para você, meu amigo, você, minha amiga. Olha, hoje, 30 de setembro, meu amigo, já foi, hein? Já foi o mês de setembro, já está chegando um novo mês aí, o mês de outubro está chegando, hein? Está chegando. Gente, agora são 6 da manhã, mais 6 minutos, 6:06 da manhã, já estamos com o nosso programa, hein? Já estamos com o nosso Amanhecer na Chapada Diamantina. Bom dia para você, amigo da zona rural, você, amigo da cidade, você que está se preparando para a lida, você que está se preparando aí para... mais um dia de batalha, né? Fazendo aquele cafezinho gostoso, tomando aquele café. Você que ainda está deitado, bom dia, viu? Uma ótima manhã de quarta-feira. Vamos seguindo até às 7 da manhã hoje, né? Com o nosso programa lá, lógico que tem o horário eleitoral. Tá bom, gente? A gente vai trazer muita moda boa, moda bonita. A moda sertaneja do jeito que você gosta, só modão pra você, hein? Você vai também mandar o seu alô. Mandar sua mensagem pelo 759-9207-4717 e interagir com a gente aqui, ó.

aumente o volume do seu rádio. Seja bem-vindo, seja bem-vinda. Você, meu amigo, você, minha amiga. 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Tá bom, gente? São 6 da manhã, 6:08. Vamos levantar, meu povo. Vamos acordar. Vamos para a lida, porque já começou o...

Vai mandando o seu áudio aí. Ontem não foi possível, a gente tá presente, mas hoje estamos aqui colados, juntos e misturados nessa manhã zona. Só mandando pra você. Pra começar muito bem o nosso programa de hoje, Trio Parada Dura. 10 minutos. É o nome da música, viu? Agora são 6:09 da manhã.

0: dia pra você, meu amigo, pra você, minha amiga. Você já vai mandando o seu áudio, mandando o seu alô aí pra quem você quiser. O nosso Zap é o 75992074717. Você vai mandar alô pra quem você quiser. O programa é seu, faça o que você quiser, tá bom? Deixa eu já começar aqui então, falar com Dona Marina Alva, que tá com a gente na sintonia. Bom dia, Dona Marina Alva.
1: Bom dia, Sandra.
0: Tudo bem?
1: Dona Marina Alva.
0: Tudo bem, Dona Marina Alva?
1: Senti sua falta ontem, viu?
0: No programa. Rapaz, verdade. Ontem teve os imprevistos, né? E não teve como
1: participar. Sandro, eu gostaria de escutar a música de João Mineiro e Marciano.
0: João Mineiro e Marciano, sim.
1: Quero oferecer para Valteni, Noaldo, Dona Marivalda e todos os ouvintes, tá bom, Sandro?
0: Beleza.
1: Um bom dia, um bom trabalho, que Deus nos abençoe.
0: Amém. Um abraço para a senhora também, aí, Dona Marinalva, na Duvidosa, né, ouvindo o nosso programa. Obrigado pelo carinho da audiência. Ela quer ouvir João Mineiro e Marciano, e a gente toca já já essa moda bonita para a senhora aqui, tá bom, Dona Marinalva? Um beijo no seu coração. Volta a mim, meu amigo da Vila Paraná, bom dia. Tudo bem por aí, meu amigo?
2: Pois é, rapaz. Você fez uma falta danada ontem, viu?
0: Ô, rapaz.
2: Eu fiquei toda a vida aqui percurando, rapaz.
0: Rapaz.
2: E nada, só música. Mas é assim mesmo, né? A gente vai fazer o que pode.
0: É verdade.
2: E aí, Sandro, eu quero que você toque aí a música Norte de Paula Fernandes, como possível.
0: Ah.
2: Eu ofereci para todas as cadeiras da sintonia, mandar um abração aí para Marivalda na Quixaba. Deus já tá na escuta, para Dona Marina, para Maria Nisa, que tá no bonito, mas deve estar na escuta também.
0: Certinho.
2: E assim, para todo esse pessoal da sintonia, para Raimundo Invagno, para Pastor em Cachoeirinha, Antônio Santana, todo esse pessoal que tá sempre atualizado, meu amigo.
0: Beleza, beleza. Volta, meu obrigado, gente. Obrigado. Ontem teve uns imprevistos e não foi possível fazer o programa ontem, gente, né? Tem algumas obrigações aí seculares para fazer. E eu acabei tendo que resolver, não poderia deixar para amanhã ou para hoje ou para depois, mas agradeço demais aí a participação, né, e a audiência de vocês. Muito obrigado, viu, gente? Agora são 6 da manhã, mais 14 minutos, 6h14, aqui no nosso programa. 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

Legal demais, 6h17, 6h17 na Bahia, e a gente vai trazer mais modão aqui no nosso programa, e eu vou trazer aí as canções, né, as modas que foram pedidas aqui no nosso programa, já aqui a gente toca pra você, tá bom? Porque agora chegando eles, Chitãozinho Chororó cantando esse clássico sertanejo, Fio de Cabelo, às 6h17, 6h17 na Bahia.

0: Olha a hora, meu povo, 6h20 da manhã. 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A gente volta já já depois de um intervalozinho rapidinho aqui com muito mais. Segure aí!
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2: Olha a hora, meu povo, 6 da manhã, mais 26 minutos.

Legal, gente, já estamos de volta no Amanhecer da Chapada Diamantina. Legal demais, né? Vamos juntos levando alegria pra você nessa manhã de quarta-feira. Só moda boa pra você. Coisa boa, hein? Bom demais. Vai mandando seu áudio ao 759-9207-4717. O programa é curto, viu, gente? Daqui a pouquinho vem um horário eleitoral gratuito. Vai mandando logo aí, né? Deixa eu mandar um abraço aqui para o meu amigo Luiz da Mata Verde. Ô, Luiz, um abraço para você, meu amigo. Muito obrigado pela sua audiência. Na sexta-feira, rapaz, ele mandou um áudio aqui, já no finalzinho do programa. A gente não conseguiu colocar esse áudio, né, do Luiz, viu? Tá bom, Luiz? Mande aí, meu amigo, mande seu áudio hoje aí, que a gente tá pronto aqui pra atender você, tá bom? Aquele abraço, muito obrigado mesmo. Obrigado aí na Mata Verde, ouvindo a nossa programação. Coisa boa. Legal, legal. Vamos seguindo. Deixa eu trazer a modona aqui que vai para a dona Marina Alva, né? Que está ouvindo a gente lá na Fazenda Duvidosa. E ela pediu para ouvir essa dupla aqui, ó. Também, não é um clássico sertanejo. Show Mineiro Marciano. Crises de amor. Porque te amo.

0: Pega demais, gente, legal. São 6h33 na Bahia, quase 6h37. Vamos levantar, meu povo. Vamos acordar. É mais um dia que se inicia, hein? Vamos seguindo, são 6h30. Agora sim, 6h34 do nosso programa. Legal demais. Deixa eu, hoje eu tenho aqui a participação, né, do locutor Cláudio Maia. Alô, Cláudio Maia, bom dia, meu amigo. Qual é a dica que você tem para nós essa manhã, meu amigo? Diga aí.
1: 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Bom dia, Sandro Alcântara.
0: Bom dia, meu amigo.
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2: 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Tá certo? 6h38 na Bahia. E a gente vai, então, trazer um breve intervalo e a gente volta já já com o nosso programa Amanhecer na Chapada Diamantina. Já já, aguente aí.
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9: Olha a hora, minha Bahia, 6:46 agora.

0: com samba cantarola. Legal demais, gente, já estamos de volta. 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E a gente vai seguindo, tem gente para falar com a gente, o nosso horário está chegando, né? Vamos lá então falar com a minha amiga Ivone. Alô, Ivone, bom dia, Ivone.
1: Bom dia, Sam.
0: Tudo bem, Ivone?
1: Obrigado, manhã na Chapada. Gostaria que você tocasse uma música para mim com Mato Grosso e Matias,
0: Mato Grosso
1: Enquanto o Sol Brilhar.
0: E Matias, esse é bom, hein?
1: Esse para todos os ouvintes.
0: Beleza, valeu Ivone do Caetano, ouvindo o nosso programa. Obrigado pelo carinho da sua audiência. Eliana da Vaza dos Bois, bom dia.
2: Bom dia, Sandro. Sandro, aqui tá todo dia amanhecendo frio, nublado.
0: Sim.
2: Só que quando é mais tarde o sol esquenta.
0: A rocha, né?
2: Tá nublado.
0: Tá de rachar o sol,
2: tá,
0: né, meu amigo?
2: Dentro de casa tá sem aquele friozinho bom, gostoso. Quero mandar aí alô pra Cineide, Nego Jó e Wagner, pra todos os ouvintes que estiverem ligadinhos no Amanhecer na Chapada. Eu quero que você passe pra mim aí uma música das Irmãs Galvão, ofereça a todos que gostarem. Que Deus abençoe, um bom trabalho pra você.
0: Muito
2: ótima
0: bem.
2: Ótima quarta-feira pra todos nós. Quem fala é o Lian da Vaz dos Bois.
0: Valeu, Lian. Um abraço pra você. Obrigado pelo carinho da audiência. Ao ouvir do nosso programa aí. Tá assim, né, meu amigo? É, durante o dia aí, durante pela manhã. Ontem amanheceu bem nublado, né? Mas depois, meu amigo, o sol rachou. É como disse aí a minha avó, né? O sol hoje tá rachando, né? E é verdade, muito quente. Mas também, gente, tem que esquentar, né? Tem que esquentar, porque se não esquentar, se não aumentar a temperatura, também não chove, né? Então tem que esquentar, tem que esquentar bastante, muito calor mesmo, para poder vir a chuva. Valeu, um abraço, obrigado pelo carinho. Alô, minha irmã Creuza lá em São Paulo, também ela ficou ontem procurando ontem, não estava aqui ontem, né, com o programa, tá bom? Mais um abraço para você, para Neuza em Feira de Santana e também para minha outra irmã em Itaberaba, Verônica, na sintonia. Eita audiência boa, hein? Valeu, gente, valeu. São 6h50 da manhã aqui no nosso programa.

Aí faltando 4 minutos agora para as 7 da manhã. Aí você ouviu Mato Grosso e Matias na hora do adeus. 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Eu quero agradecer a você pelo carinho, pela audiência. Agradecer a Deus, né, por mais essa oportunidade, mais um momento de estarmos aqui, né, trazendo a boa música sertaneja. Se Deus quiser, amanhã, às 6 da manhã, estaremos de volta com mais uma edição do programa Amanhecer na Chapada. Eu vou deixar com a última de hoje, que vai para a nossa amiga Liliane, lá da Voz dos Bois, que pediu para ouvir Irmãs Galvão. E eu vou deixar com a última, e na sequência vem o horário eleitoral gratuito. Tchau, gente, fique com Deus!

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18: Tchora... Moreno, calma, calma, calma, Moreno.
19: Não me acostumei ainda com essa troca de microfone de vocês.
18: 7:25 e tá começando a nossa resenha.
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18: Quarta-feira, metade da semana, está começando aqui a sua resenha preferida da Bahia FM até 8 horas da manhã. E amanhã, meu povo, amanhã, último dia, amanhã acaba, amanhã teremos ainda o horário eleitoral obrigatório, teremos intervalo no meio do programa, mas acaba, sexta-feira, voltamos à normalidade. cidade do Resenha. Gabriela Brega, tia Gabi, muito bom dia.
3: Bom dia, Wanderson Nascimento, bom dia a todos. Tudo bem com você?
18: Posso perguntar? Tudo em paz, Gabriela Brega. Quarta-feira, metade da semana, de uma semana ensolarada. Quinta mês, hein?
3: Hoje é o último dia do mês.
18: Tá na setembro. Conta?
3: Tá na conta.
18: Não.
4: Mentira.
3: Sim.
18: Não.
3: Fiz essa pergunta lá na redação e recebi essa boa notícia.
18: E no meu caso, que o seu portabilidade tá na conta?
3: Não, aí você vai demorar mais 48 horas?
18: Não, Gabriel. Não, no mesmo dia.
4: É o portador, ele pega nas costas
3: e tá andando.
18: Só demora um pouquinho mais.
3: Porque você falou parecendo que demorava pra ser 48 horas.
18: É que portabilidade geralmente são algumas horinhas depois.
3: Ah, eu não faço portabilidade, não.
18: Não? Eu tive que fazer. Por motivos que não interessam a ninguém sabe.
3: Ok, me explica aí. Ok, tá tão rápido a nossa conversa.
18: Calma, Moreno.
4: Débitos em conta, Gabriela Braga. Bom dia, Wanderson. Portabilidade da Sabina.
18: Nem foi isso.
4: Não. Então tá.
18: Ah, Fê Maria, meu Deus. Olha, eu vou te contar, viu?
4: Então conte.
18: Ué? Eu não vejo a hora de passar essa eleição, rapaz. E ter essa agonia toda e voltar pra vida da normalidade, né?
3: Também.
18: Não é?
4: É.
18: Que doideira, é muito.
3: Todo mundo. Olha, acho que tá todo mundo cansado.
4: Tá.
18: Tá, não tá.
3: Candidato, não candidato, eleitor.
4: É porque, na verdade,
18: não, cara, eleitor.
3: Não eleitor.
4: Não tem parado, né? A gente tem vivido, né? Momentos assim, tipo, 24 horas, 365 dias do ano, né? Muita movimentação na política.
18: E
4: né?
18: É muito diferente agora, né? Uma coisa que as pessoas talvez não percebam, ou percebem, mas não param pra analisar com mais calma. Que antigamente a eleição era assim: você conversava com alguém, ligava a TV, horário eleitoral, e não queria ver, desligava. Com a rede social, você fica ali sendo atacado 24 horas por dia. Então tá na sua vida o tempo inteiro.
3: E é na rua.
18: Aí internet. E continua na rua, continua no rádio, continua na televisão, continua nas conversas.
3: Então são todos os lugares, né?
18: E no nosso caso, que trabalha com isso, então...
4: Quando você pensa que
18: é um pouquinho pior.
3: É por isso que a gente pensa, ai, tem que ser logo o primeiro turno, gente, né? Resolve, primeiro turno.
18: Vamos lá, viu? Ontem teve... Debate que não teve, né, Gabi?
3: Pois é, não teve debate ontem. Os principais, os candidatos que têm representação, né, na Câmara Federal foram convidados a participar aqui do debate da TV Bahia, mas apenas o candidato ACM Neto, do União Brasil, compareceu. Isso porque Jerônimo Rodrigues, candidato pelo PT, cumpria a agenda externa, não compareceu, disse que não viria. E o candidato Ronaldo Mansur, do PSOL, que tinha confirmado presença no debate, acabou sofrendo um acidente de carro ontem, no início da tarde, ali próximo da Avenida 29 de Março, aqui em Salvador. Ele conduzia esse veículo no momento do acidente. Ele estava retornando de um sepultamento de um primo realizado no município de Candeias, aqui na região metropolitana. Ele foi atendido por uma equipe do SAMU, encaminhado para o Hospital Geral Ernesto Simões Filho. Ele deu entrada na unidade com politraumatismos, pressão oscilante, perda de consciência. Agora aguarda resultados de exames, mas está estável e lúcido, consciente. Então, isso aconteceu no começo da tarde e ontem, então, por conta da ausência de Jerônimo Rodrigues e Ronaldo Mansur, o candidato ACM Neto foi entrevistado por Zileide Silva, jornalista aí da TV Globo, que veio para mediar o debate, que infelizmente não aconteceu.
18: Tá, então ontem não teve debate aqui na tela da Rede Bahia, né? Debate que aconteceu em todo o país, né? Na Globo e nas afiliadas. Aqui no nosso estado, Gabriela Braga já explicando o motivo de ter sido uma entrevista com a...
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6: 736.
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2: 84
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3: 88.

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1: Hoje 10.

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7: Certo.

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0: 8:30.
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1: 8h47.
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2: 8h48.

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3: 914.
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2: Olá, princesas e príncipes, você vai ouvir agora o momento Amado Batista com meu amigo Ivan Silva. 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

0: Padre Gustavo Lima, meu amigo, tudo bem?
1: Obrigado, amado.
0: Que honra ter você aqui.
1: Que alegria estar com você, querido.
0: 50 anos de carreira,
1: 50 anos de carreira.
0: Você aqui, viu, obrigado, viu?
1: Não é pra qualquer um, não. Uma salva de palmas, Amado Batista, o nome dele. Deus te abençoe.
0: Mais um amigo Gustavo Lima. Obrigado.

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1: É o nosso encontro com Nossa Senhora. Maria é nossa intercessora. Ela nunca quis ser maior do que Jesus Cristo. Ela é a mãe que intercede por cada um de nós. E nesse momento, feche os seus olhos, coloque a mão no coração e peça a Nossa Senhora a graça da paz. Primeiro, a paz interior é algo fundamental na vida das pessoas. Cultivar a paz é importantíssimo. Então agora, reze comigo. Em Caná da Galileia, naquele casamento, acabou o vinho. E Maria, preocupada, chamou Jesus Cristo e ele fez o primeiro milagre através de Nossa Senhora. Ele transformou água em vinho. E o melhor vinho da noite foi quando Cristo transformou a água em vinho. E o vinho que nós queremos hoje é o vinho da união, do amor, da paz entre as pessoas. Queremos o vinho do emprego, o vinho da esperança, uma sociedade mais justa. Queremos políticos mais preocupados com o povo, não com o seu umbigo, né? E preocupado com os familiares, e esquece do povo que elegeu, que colocou ele lá. Seja para deputado, senador, prefeito, governador. Queremos pedir a Nossa Senhora que dê governantes que olhe mais para o povo e não para os interesses pessoais. Maria passa na frente, vai abrindo estradas e caminhos, abrindo portas e portões, abrindo casas e corações. A mãe da frente, os cílios estão protegidos e segue seus passos. Ela leva todos os seus cílios sobre a sua proteção. Maria passa na frente e resolve tudo aquilo que somos incapazes de resolver. Mãe, cuida de tudo que não está ao nosso alcance. Tu tens poderes para isso. Vai, mãe, vai acalmando, serenando e amansando os corações. Termina com ódio, os rancores, as mágoas e maldições. Termina com dificuldades, tristezas e tentações. Vai tirando o teu filho das perdições. Termina com tudo aquilo, Nossa Senhora, que faz mal às pessoas que me ouvem agora. Maria, tu és mãe e também porteira. Passa na frente, mãe, e cuida de todos os detalhes. Cuida, ajuda e protege a todos os teus filhos. Maria, eu te peço, passa na frente. Vai conduzindo, ajudando e curando os filhos que necessitam de ti. Ninguém foi decepcionado, mãe, depois de ter invocado a tua proteção. Só a Senhora, com o poder do teu filho Jesus, pode resolver as coisas difíceis e impossíveis. Que a Santíssima Trindade, o Pai, o Filho e o Espírito Santo nos proteja sempre. Amém. Eu volto amanhã, viu? Deus proteja você de tudo que é mal. Viva Santo Antônio! Viva São Pedro! Viva São José! Viva São João! Viva Santa Dulce! Tchau, meu povo! Até amanhã!
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2: 10:59.

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1: 112.

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6: 11 e 18.

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1: C19.
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1: 1128.
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5: 1129.
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5: 11h31.
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4: 1134.
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0: 11:34.
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0: bom dia, 11 horas 37 minutos da manhã, 11h37. A partir de agora, Jornal A Voz do Povo, hoje, quarta-feira, gente, 30 de setembro de 2026. Tá indo embora o mês de setembro. Hoje é dia do churrasqueiro, dia do tradutor, dia da secretária, abraçar a secretária de Utinga, da Bahia, do Brasil e do mundo. 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Tudo aqui com a gente no Jornal Mais Ouvido da Chapada.
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0: Muito calor nos últimos dias aqui na cidade de Utinga, muito calor, muito sol, primavera quente, né? Isso mesmo, e aí já vamos dar uma girada na região nordeste do Brasil. O clima, o tempo, a temperatura para hoje, região nordeste.
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4: A região nordeste terá variação de nebulosidade nesta quarta-feira, com possibilidade de chuva isolada em Alagoas. Na Bahia, o tempo fica mais aberto. Salvador terá céu claro com temperaturas entre 23 e 28 graus. Em Sergipe, Aracaju terá céu nublado, com mínima de 26 e máxima de 29 graus. Em Alagoas, há possibilidade de chuva isolada. Em Maceió, os termômetros variam de 23 a 31 graus. Em Pernambuco, Recife terá tempo encoberto, com mínima de 22 e máxima de 31 graus. Na Paraíba, o céu fica nublado em João Pessoa, onde as temperaturas variam entre 23 e 31 graus. No Rio Grande do Norte, Natal terá muitas nuvens, com mínima de 26 e máxima de 32 graus. No Ceará, Fortaleza terá poucas nuvens e temperaturas entre 26 e 34 graus. No Piauí, Teresina terá tempo encoberto, com mínima de 25 e máxima de 39 graus, a maior temperatura prevista entre as capitais da região. E no Maranhão, São Luís terá céu encoberto, com temperaturas entre 26 e 32 graus. As informações são do Instituto Nacional de Meteorologia. Viviane Bessa, o tempo e a temperatura.
0: Ok, Viviane Bessa, 11 horas 39 minutos da manhã.
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0: Eu e você até 1h30 da tarde, você fica sabendo de tudo.
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0: Os destaques chegando às manchetes de hoje. 20% dos apostadores consideram bet uma forma de investimento. MPF pede paralisação de perfuração em bloco marítimo no Amapá. Banco Central, contas públicas, tem déficit de 10 bilhões de reais no mês de agosto. A Polícia Federal recupera pintura classificada como patrimônio histórico do Peru. Projeto da Fiocruz previne transmissão vertical da doença de Chagas. Novo ciclone traz alerta de tempestades no sul e sudeste do Brasil. Às 11 horas 40 minutos, bom dia, 11h40, pega o seu celular, seu telefone, mande áudio. Seu nome e endereço, 759-9207-4717.
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0: TST encerra impasse sobre greve dos funcionários da Caixa Econômica. TSE julga nesta quarta-feira post sobre Nossa Senhora Aparecida. Candidatos à presidência cumprem agenda nesta quarta-feira. Trabalhador pode deixar o serviço para votar na eleição. TSE vai decidir sobre postagem envolvendo Nossa Senhora Aparecida hoje. Dino pede que CNJ faça ampla auditoria sobre pagamento de precatórios. Site de apostas e perfis com propagandas de bet são bloqueados. Altas temperaturas elevam consumo de água em Belo Horizonte. Candidatos à presidência fazem caminhadas e panfletagem nas ruas. O WhatsApp é o canal de assédio eleitoral em 40% das ações da justiça. Hora do voto, veja o que levar e o que não levar quando for à urna. TSE desmente conteúdos sobre terminais de comunicação via satélite.
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0: Mercado de trabalho cria mais de 165 mil empregos formais no mês de agosto. A Polícia Federal investiga fraudes bancárias contra clientes na Caixa em Minas Gerais. Inadimplência das famílias sobe no mês de agosto, diz o Banco Central. Tudo isso e muito mais, até 1:30 da tarde você fica sabendo de tudo. 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
6: Após 6 dias de pronunciamentos no plenário das Nações Unidas em Nova York, o presidente da Assembleia Geral afirmou que a paz se sobressaiu como a demanda principal e mais urgente da comunidade internacional. Ao todo, 194 oradores discursaram durante a semana de alta diplomacia. No encerramento, nesta segunda, o presidente da Assembleia Geral, Khalilur Rahman, enfatizou as preocupações com os sofrimentos humanos em Gaza e a persistência de conflitos no Oriente Médio, na Ucrânia, no Sudão e em Mianmar. Rahman reconheceu que apenas parte dos objetivos de desenvolvimento sustentável está no caminho para ser cumprida até 2030. O presidente da Assembleia destacou o avanço das discussões sobre inteligência artificial. Há 4 anos, o assunto foi citado por apenas 5 delegações, desta vez por 128. Mais que os discursos sobre mudanças climáticas e direitos humanos. Sobre o tema, Rahman lembrou a fala do primeiro-ministro da Albânia, Edi Rama, de que nenhuma máquina possui legitimidade democrática. O presidente da Assembleia Geral da ONU lamentou a ausência do continente africano entre os membros permanentes do Conselho de Segurança, o que classificou como uma injustiça histórica. Entre outubro e dezembro, os 193 países integrantes continuam os trabalhos na ONU em 6 comissões principais. Após recomendação do Conselho de Segurança, a Assembleia também deve nomear o próximo secretário-geral da ONU, que vai substituir Antônio Guterres a partir do dia 1º de janeiro de 2027. Da Rádio Nacional em São Luís, Gabriel Correa.
0: Ok, Gabriel, 11 horas 45 minutos, gente. Vai mandando seu áudio 75992074717. 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
0: Muito bem, a venda das farmácias aqui da cidade de Utinga. Deixa o povo falar, quem está na linha, já vamos conferir às 11 horas 46 minutos. Daqui a pouquinho, o horário eleitoral gratuito, quem está na linha.
10: Cidade Eliseu Aquina, desceu Francisco da Reciclagem na cidade de Wagner. Mandar meus alunos aí, Amigo Jó, minha filhada Nina, Neilce, Dona Dominga, aqui na cidade de Wagner, Sérgio Roberto, toda essa galera aqui que tá ligado no jornal, Eliana Bairro dos Boi, aí na nossa chapada todinha. E aqui é Eliseu, o momento aqui é Eliseu, muito quente. Hoje vai dar 34 graus, viu Eliseu, mínima de 19. É muito sol, a preocupação é que o rio secou, né Eliseu, igual nosso amigo Lucas Alves falou ontem. O rio secou, 3 dias que não cai água. E se o negócio permanecer, viu Eliseu, eu não sei não, mas eu acho que a gente tá prevendo é fechar a estrada de novo, viu Eliseu? Aqui só vai se fechar a estrada, viu Eliseu? Enquanto não fecha a estrada e sobe para o Tinga, o negócio não anda. Só anda quando fecha a estrada. Fechou a estrada, ficou tratando no meio da pista para não passar ninguém. Aí o negócio melhora, aí começa a soltar água pro povo. Valeu, Eliseu. Uma boa tarde para vocês aí.
0: Obrigado, obrigado, seu Francisco. Começou a agonia aí, a questão do Rio, não é? Começou todo ano, entra ano, sai ano, essa mesma demanda. Obrigado pela participação, nosso querido Francisco, da cidade de Wagner. E esse ano, no momento aqui, a temperatura, já chegamos aos 30 graus. Imagina aí, 11 horas e 47 minutos, Francisco, 30 graus, sem previsão de chuva para o Tinga e região. Então, vamos pedir a Deus que ela venha, né? Que a chuva venha em breve, né? Porque senão a coisa vai complicar muito mais. 11h47 da manhã, 11h47.
11: A inadimplência das famílias subiu em agosto e atingiu maior patamar, pelo menos desde dezembro de 2023. O dado está no relatório de Estatísticas Monetárias e de Crédito, divulgado nesta terça-feira pelo Banco Central. De acordo com o documento, a carteira de crédito total do Sistema Financeiro Nacional atingiu inadimplência de 5%. Entre pessoas físicas, o índice foi de 6%. Avanço de 0,2 pontos percentuais. Enquanto entre empresas, a taxa foi de 3,3%, estabilidade. No crédito livre, quando a pessoa pega o dinheiro emprestado para usar no que quiser, a inadimplência chegou a 8%, terceiro mês seguido de alta. Nos empréstimos direcionados, como financiamento imobiliário, a situação é melhor, com índice de 3,6%, mas com alerta para o aumento de 1,2 pontos percentuais em 12 meses. Ainda segundo o relatório, o endividamento das famílias atingiu 49,9% em julho e o comprometimento de renda ficou em 28,7%. As operações de crédito somaram quase 7,5 trilhões de reais no total em agosto. 2 trilhões e 700 bilhões foram emprestados a empresas e 4 trilhões e 700 bilhões para famílias. Da Rádio Nacional em Brasília, Gabriel Brum.
0: Muito bem, 11 horas 49 minutos, vá mandando seu áudio para a gente, 759-9207-4717. Pode esquecer o nome e o endereço, viu gente? Daqui a pouco o horário eleitoral gratuito. Quem que está na linha agora, quem já está na linha? Helene, minha querida, estava sumida, Helene, bom dia.
12: Bom dia, Eliseu, então estiver ligada aí no jornal, A Voz do Povo. É, Eliseu, esse momento de outubro está um calor, o sol quente, que chega a estar dando uma agonia da gente, né? Mas Deus está no comando de tudo, né? Só Deus para ter de misericórdia de nós.
0: Verdade, só Deus. 11h49, Marivalda da Caixaba. Marivalda da Quixaba está na linha.
13: Bom dia, Eliseu. Aqui é Marivalda da Quixaba. Eliseu, aqui o calor está muito. Muito calor mesmo. Sol quente, muito calor. Eu gostaria de fazer um apelo à Coeba, que ontem ele estava, avisou um bocado de gente que ia desligar a luz, que ia mexer em coisa, e os outros, eles não falaram nada. Eu estava aqui com meus aparelhos, tudo na energia. Só descobri que tinha faltado quando eu precisei usar a iFry, que não ligou. Aí eu faço o apelo para quando eles forem mexer na energia, eles avisar todo mundo, pois a gente tem muita coisa da energia. Se quebrar alguma coisa, é prejuízo. Tem o iFry, tem tudo. Só meu iFry foi muito caro. Então, eles avisam para a gente desligar. Eles avisar uns e outros não. Todo mundo são seres humanos e o direito que um tem, todos têm. Nós todos estamos usando a luz, todo mundo tem direito. Então, uma boa tarde, um bom trabalho.
0: Obrigado. Está aí o apelo, dona Marivalda. Obrigado pela participação. Dona Marivalda, que mora na Quixaba, município de Bonito. Apelo direcionado aí o pessoal da Coelba, pré-posta aí da Coelba. Dá uma verificada, uma fiscalizada, o que é que está acontecendo aí na região da Quixaba, município de Bonito. Muito bem, um abraço, dona Marivalda, 11h51 da manhã, gente, 11h51, daqui a pouco o horário eleitoral, isso mesmo. Quem está na linha agora para falar com a gente ao vivo?
14: Boa tarde, amigo, boa tarde. Eu hoje dei aqui um pulinho na cidade de Wagner, está um calor, o sol está estralando. Bom serviço, manda um alô para todos que escutam a cultura. Deus abençoe a todos. Uma ótima tarde.
0: Obrigado, obrigado, sempre participando com a gente. 11 horas 52 minutos, daqui a pouco o horário eleitoral gratuito, gente, daqui a pouquinho, mais informações chegando. Ó, gente, o projeto da Fiocruz previne transmissão vertical da doença de Chagas.
15: Após 5 anos de atuação, o projeto internacional Cuida Chagas, liderado pela Fundação Oswaldo Cruz, encerrou suas atividades de campo e inicia a fase de avaliação e consolidação das suas contribuições para o SUS. A iniciativa visa o cuidado, tratamento e diagnóstico da doença de Chagas congênita em populações vulneráveis de 31 municípios do Brasil, Bolívia, Colômbia e Paraguai. Transmitida de mãe para filho na gravidez ou parto, a infecção é provocada pelo parasita Trypanosoma cruzi. Por meio da parceria da Fiocruz com unidades de pesquisa dos 3 países, o projeto examinou 81 mil pessoas, confirmando mais de 2.600 diagnósticos. O desafio é o fato de a maioria dos recém-nascidos com a doença não apresentar sintomas comuns à infecção, como prematuridade, baixo peso ao nascer e aumento do fígado e do baço. Além de levar cuidados primários de saúde a comunidades, o Cuida Chagas construiu estratégias de busca ativa de casos, contribuiu para a capacitação de profissionais de saúde e formação de lideranças comunitárias. Para a pesquisadora Andréa Silvestre, o projeto mostrou que é possível combater a doença de Chagas congênita por meio do SUS, com ações focadas justamente na atenção primária. Ela explica que o projeto deixou um legado.
16: O projeto deixa como legado caminhos concretos para integrar a testagem de mulheres em idade fértil gestante às rotinas dos serviços, fortalecer o acompanhamento das crianças expostas à transmissão vertical, descentralizar a coleta de exames, organizar fluxos entre atenção primária, vigilância, laboratório, serviços especializados e ampliar o acesso ao tratamento e ao cuidado integral.
15: Para fortalecer a etapa de diagnóstico, os médicos incorporaram medidas como a triagem e acompanhamento de recém-nascidos. Outra ação inovadora foi a introdução da PCR, teste que detecta o DNA do parasita causador da doença na corrente sanguínea, permitindo o tratamento já nos primeiros meses de vida, quando há grandes chances de cura. No entanto, Andréa Silvestre explica que implementar novas estratégias de combate não significa apenas introduzir testes.
16: É preciso, antes de tudo, formar profissionais, adaptar os processos às diferentes realidades territoriais e construir soluções junto com as equipes locais, com as pessoas acometidas e também com as comunidades. A nossa experiência mostrou que a participação social é uma parte essencial do cuidado. Quando as pessoas acometidas compreendem melhor a doença, conhecem os seus direitos, elas podem participar mais ativamente das decisões sobre sua saúde e também contribuir para enfrentar.
15: Ela também aponta que as ações do projeto não se limitaram às unidades de saúde.
16: Essa mobilização ultrapassou todos os serviços de saúde. Em alguns municípios, nós permitimos a criação de leis e políticas locais que incorporaram a doença de Chagas às suas agendas públicas. Essas são conquistas muito relevantes porque ajudam a dar continuidade às ações e a transformar essas iniciativas que foram realizadas através do projeto em compromissos que sejam permanentes nos territórios.
15: Segundo a Fiocruz, com o encerramento das atividades de campo, o Cuida Chagas passa para uma nova fase, a de análise dos dados coletados, para transformar as pesquisas em ações concretas de desenvolvimento do sistema de saúde. Sob supervisão de Vitória Elizabeth, da Rádio Nacional, no Rio de Janeiro, João Barbosa.
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21: 11:58.

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5: Meio dia e um.

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2: Meio-dia e 27.
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1: Meio-dia e 31.
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0: Muito bem, gente. Ok. 12 horas 32 minutos. Boa tarde mais uma vez. Obrigado pelo carinho, pela sintonia. Hoje é dia do churrasqueiro, dia do tradutor, dia da secretária. 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
0: Área policial, os destaques chegando.
2: A plataforma de conversas online Discord deve adotar imediatamente medidas de proteção de crianças, adolescentes e mulheres no ambiente digital. Caso contrário, pode ser multada em R$100 mil por dia de descumprimento. É o que decidiu nesta quarta-feira a Justiça Federal ao atender pedido da AGU, a Advocacia Geral da União. Na semana passada, a União, por meio da AGU, acionou a Justiça, alegando que o Discord apresenta falhas nos mecanismos de verificação de idade e de proteção aos usuários contra riscos graves. Para isso, citou que as falhas culminaram na morte de uma adolescente de 13 anos em julho deste ano. Na ação civil pública, a AGU pede que a Justiça obrigue o Discord a adotar medidas de segurança sob risco de multa. Entre elas, preservar por pelo menos 6 meses registros de moderação, contas, servidores, comunidades, comunicações e notificações relacionadas aos fatos investigados, criar protocolo para situações de sextorção, que são aquelas chantagens que ameaçam expor imagens de nudez de crianças ou adolescentes, devendo comunicar às autoridades, incluir conteúdos de maus tratos ou crueldade contra animais na moderação, quando houver risco a menores, demonstrar como é feita a verificação da idade dos usuários, comprovar que a supervisão parental existe e funciona, manter arquivados os conteúdos de automutilação, suicídio e violência grave e encaminhar às autoridades competentes, quando houver, manter representante legal no Brasil e canal de denúncias em português, além de outras medidas que precisam ser adotadas em caráter de urgência. A nossa reportagem acionou a plataforma Discord para se posicionar diante da decisão, mas ainda não obteve retorno. Da Rádio Nacional em Brasília, Sayonara Moreno.
0: Ok, Sayonara, aqui é Jornalismo Cultura, quero ouvir sua voz daqui a pouquinho, Ó, gente, candidato ao governo do estado da Bahia sofre acidente. Atenção, o candidato ao governo da Bahia, o Ronaldo Mansur, do PSOL, sofreu um acidente de carro no início da tarde de ontem, próximo à Avenida 29 de Março, em Salvador. De acordo com a assessoria do candidato ao governo do estado, ele deu entrada na unidade com politraumatismos, pressão oscilante e perda de consciência. Segundo a assessoria do candidato, Mansur estava conduzindo o carro na hora do acidente e voltava de um sepultamento de um primo do município de Candeias, região metropolitana de Salvador. O candidato foi atendido pela equipe do SAMU e transferido para o Hospital Ernesto Simões Filho. Tá aí as informações, chegando de primeira aqui para você, ouvindo o Jornalismo Cultura. 12h37, deixa o povo falar, quem está na linha agora, nesse calor de 12 horas 37 minutos. Ontem à tarde chegamos aos 34, viu? Ontem à tarde, 34 graus. Agora já vamos passar para você como é que está o momento aqui na cidade de Utinga, 31 graus, 12 horas 37 minutos. Quem é que está na linha agora? Matilde, hein? Matilde da Baixona, boa tarde.
1: Boa tarde, Eliseu, Matilde da Baixona 1. Estou na escuta do jornal Voz do Povo, da Rádio Cultura M de Utinga. Eliseu, só aqui está tão quente, meu irmão. Você põe o ovo no sol, ele assa. Aí vou mandar uma boa tarde aí para Valtemir, para Dona Anitta, Cineide, Ninha, Cláudio Pira, Elisângela, Pavado, meu primo lá na Baixa do Cedo. E para todo mundo que está na escuta, Eliseu, uma boa tarde, um bom trabalho. Tchau, tchau.
0: Tchau, tchau, tchau, tchau. 12h31. Manda um abração especial, meu amigo, seu Silvino, rapaz. Recebi uma foto ontem de seu Silvino, montado, viu, risadinha? E um boi, rapaz, imagina, um senhor com quase 90 anos de idade, montado de um boi num evento que teve domingo ali no Buriti. Quero mandar um abração especial, meu amigo, seu Silvinho. Tava montado de um boi, seu Silvinho. O homem é seguro, viu, seu Silvino, com quase 90 anos aí. E ele está querendo tomar, segura, viu, dona Doraci. 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
0: 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Deixa o povo falar quem está na linha agora.
4: Boa tarde, Eliseu. Pessoal do Jornal Voz do Povo aí, Utinga. É que o clima aqui tá abafado. Tá quente, mas tá previsão para chuva. É Jucimar, Santa Bárbara do Oeste.
0: Ok, meu amigo Jucimar, tá abafado lá na região de Santa Bárbara do Oeste, distante, mas ouvindo a cultura, que maravilha. E aí, Ibiaporã, meu amigo Naldo, como é que está? Bonita de Mundo Novo?
5: Boa tarde, Eliseu. Só que hoje tá quente, Eliseu. Muito calor aqui em Ibiaporã.
0: É isso aí, meu amigo. Amanhã é dia 1º de outubro já, hein? O setembro tá indo embora e que vem com uma boa previsão de chuva pra gente. Amanhã vamos trazer já a previsão para o mês de outubro aqui no jornalismo, para você, amigo, homem do campo, você que está aí, o chefe de família preocupado com esse calor, né? Você que está nas plantações, nas irrigações aqui da nossa região, meu amigo agricultor, 12h41. Meu amigo Gel do Rádio, direto do Bonito, boa tarde, Gel.
6: Olá, muito boa tarde, Eliseu e ouvintes da Rádio Cultura de Utinga. Gel do Rádio por aqui em Bonito. Olha só, Eliseu, eu gostaria de falar um assunto aqui sobre o preço da gasolina, viu? Pois é. A semana passada estava custando R$ 6,99. Portanto, o preço voltou a aumentar mais uma vez. Está custando R$ 7,29 o litro da gasolina aqui em Bonito. Preço que aumentou assim de dias, né? Então, está aí mais uma vez o preço abusivo da gasolina. Aqui em Bonito amanheceu nublado, Eliseu, mas depois das 9 horas o tempo voltou a ficar ensolarado e quente, viu? Pois é. A sensação térmica nesse exato momento aqui em Bonito é de 31 graus e a máxima para hoje é de 33 graus, viu? Muito quente, viu? Uma tarde de muito calor aqui em Bonito, e a mínima 19 graus, marcando 0% de chuva, os ventos chegando a 10 km por hora e a umidade relativa do ar 36%, marcando aí muito sol para os próximos 3 dias aqui em Bonito, viu? Pois é. Gostaria de mandar um abraço também especial aqui para meu pai, minha mãe, minha esposa, meus irmãos, também para Sérgio Roberto, Amarildo Souza, Van também lá no Balneário do Argemiro, seu Silvino também, Valtemir, Mário da Reciclagem, e para todos os ouvintes também que estão ligadinhos aí na Rádio Cultura de Utinga 820. Vamos que vamos. Uma ótima tarde a todos e um ótimo jornal, Eliseu.
0: Valeu, meu amigo Gel. Um abraço. Gel está preocupado aí com esse preço da gasolina. Aqui em Utinga também, meu amigo. Aqui, se eu não me engano, é 7,28, viu, Gel? A região, uma das mais caras aqui é Utinga, viu, Utinga? O preço da gasolina, do combustível aqui, né? Bate recorde de preço. Não sei por que isso, viu? Não é, Gel? Bonito também está saindo na frente aí, né? 7,28, 7,29 é o que rola aqui na nossa região, aqui na Chapada Diamantina. Preço da gasolina, 12 horas 44 minutos.
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0: Todo mundo aqui na área policial agora. Daqui a pouco tem mais ouvintes mandando áudio aqui pra gente. Participe, como é que está as coisas aí? Faça sua crítica construtiva, seu gestor. 759-9207-4717. Dê uma ideia também, de repente o gestor tá aí, vai e vem, não faz nada na cidade, né? Tem gestor aí que tá de braços cruzados, né? Então você pode dar uma ideia. Não é isso? 12h47, aqui você fica à vontade. 759-9207-4717, é tudo ao vivo. Girando, mais informações, é a área policial. Alô, seu Rosalvo, Dona Adete, Adriana, alô Val. Alô, nosso amigo Patrício, ouvindo a gente lá no bairro Capelinha.
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0: Quem é que está na linha agora para falar com a gente? A área policial, homem marca encontro por aplicativo e é mantido em cativeiro. De informações da TV Bahia.
8: Bandidos, esses criminosos, né, exigiram os dados bancários dessa vítima e começaram a fazer transferências, começaram a fazer compras, começaram a ligar também para os familiares dessa vítima, fazer ameaças e pedir também valores em dinheiro, né, que acabaram tendo que ser transferidos. A polícia não confirmou, né, se a família chegou a fazer essa transferência, mas eles exigiram dos familiares esse dinheiro também, né. Esse homem viveu momentos de pânico, segundo, inclusive, os policiais, Wanderson e André, eu vi vocês falando aí sobre essa quantidade de crimes que acontecem com pessoas, né, que acabam se relacionando pela internet, por redes sociais e também por aplicativos de relacionamento. Segundo as investigações da polícia, a maioria dessas vítimas é formada por homens homossexuais na esperança, né, de que através ali daquele aplicativo, daquela rede social, vai realmente ter um encontro amoroso, né, vai ter um encontro afetivo, mas acaba caindo numa armadilha, né? Esse crime aconteceu, como eu falei, no dia 25 de agosto. Esse crime aconteceu em Salvador. Ele foi levado para uma área de mata em Salvador, né? Depois foi abandonado perto da estação do metrô da Bom Juá. E de lá, nessa estação do metrô, ele finalmente conseguiu pedir socorro, né? Ele pediu socorro, ele sobreviveu.
0: Que situação, fato ocorrido lá em Salvador. O negócio é sério. 12 horas 46 minutos.
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0: Girando, mais informações de primeira para você. Daqui a pouco contato com Celso do Bioamargo Original Laranja, hein? Daqui a pouquinho contato com ele. Alô, Sidney da Praça da Feira, ouvindo a nossa programação. Alô, Peba, alô. É o Peba, é o Reinaldo.
9: Eu e o ouvinte da Rádio Cultura. Boa tarde. Tô ligado no jornal Voz do Povo, viu, Eliseu? Bom trabalho aí. Deus abençoe. Boa sorte aí. Bom trabalho.
0: Muito obrigado, Peba. O homem é o homem do carro pipa. Tá faltando água na sua região, é só ali falar com o Peba, ali do núcleo rural, né, Peba? 12h47, Claudiano lá em Brejo Grande, Miguel Comum, boa tarde.
10: Boa tarde, Eliseu. É Claudiano de Brejo Grande, de Miguel Comum. Aqui no momento está muito quente, viu, Eliseu? Passou para Matilde, Zeni, Rosália, vai para Carolzinha, vai também para meu pai José Carlos, fazendo gravação de Utinga, meu irmão Adalto, e para minha irmã Cleidiana aí em Utinga.
0: Obrigado, Claudiane, sempre participando com a gente. Muito obrigado. Olha a hora, 12h47, 12h47. As informações chegando de primeira para você aqui.
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0: É a área policial, os destaques no seu rádio. Um homem foi encontrado morto na manhã de hoje em uma via pública no bairro Guabiraba, região lá de Campo Formoso, aqui na Bahia. Segundo informações apuradas, uma equipe do Serviço de Atendimento Móvel de Urgência, o SAMU, foi acionada para atender a ocorrência. Ao chegar ao local, os profissionais constataram que a vítima já estava sem sinais vitais. Viaturas da Polícia Militar estiveram no endereço, realizaram a preservação da área e até a adoção das medidas necessárias pelas autoridades. A vítima foi identificada como um homem conhecido com o apelido de Jó e morador daquela região. Circunstâncias e a causa da morte ainda não foram esclarecidas e deverão ser apuradas pelas autoridades competentes. 12h48.
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0: Obrigado pelo carinho, obrigado pela audiência de vocês. Estiver tudo ao vivo, é ao vivo.
11: Oi, Eliseu, um abraço pessoal ligado aqui em toda a região de Utinga. A você que não perde a programação, programa Voz do Povo, nosso abraço especial. 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
0: Alô, Nilda Lima da Baixada, ouvindo a gente.
12: Ô, boa tarde, Eliseu, quem fala é Nilda da Baixada, minha região hoje está quente, vou tomar uma beijinha.
0: É isso aí, ela gosta de tomar uma cervejinha. Nilda, 12h51, boa tarde, quem fala agora?
13: Boa tarde, Eliseu, aqui é Cine de Buriti. Quero mandar a locomotiva da Chona, a Leriana, para os dois, a Vale Souza fazendo barrinha, para a Cláudia Pires, para a minha filha, que é muito fazendo aula para você, faz o vento. De manhã estava fresco, mas agora o sol está quente.
0: É isso aí, 12h51, 12h51, meu amigo, obrigado pela audiência, dona Domingues Wagner.
14: É, agora adianta é sol, né? Que no Brado até 9, 10 horas, daí a pouco só abre o zóio até de noite. É sol, Fred Maia. É sol, Eliseu.
0: Tá aí, dona Domingues, é muito sol, muito calor mesmo. Ela ligada na cultura, claro, 12h52.
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0: Girando, girando mais informações, você mandando um áudio, não esqueça seu nome e endereço, viu? 759-9207-4717. Domingo é dia da eleição, gente. Domingo tem a eleição, não é? 2026. E uma dica, nunca brigue com seus amigos, né? Com seu pai, com sua mãe. Não perca suas amizades por causa da política, né, gente? Domingo você vai dar seu voto na democracia, não é isso? Escolha seu candidato, aquele que você acha melhor, né, para o país e para a Bahia, mas nunca discuta, nunca perca sua amizade por causa de política. Fica a dica no ar, viu? 12 horas 53 minutos. Polícia. Que a política passa e os amigos ficam, né? Não é assim mesmo? Então, é a dica, 12h53, 12h53, depois os políticos estão tudo aí comendo pizza, churrasco, tomando uísque por aí, tomando cerveja, e você perde as suas amizades, né? 12 horas 53 minutos, quem tá na linha?
15: Bom dia, Eliseu, aqui é as duas barras, Eliseu, aqui tá quente, viu? Cada dia pior que o outro, né? Meu Deus, mas faz parte, né? Quando Deus quer, aí a chuva chega, né? Rapidinho, é a vida, né? Todo ano é assim, espera em Deus que a chuvinha chega rápido. Rapidinho ela vai vir, né? Deus abençoa que chega para melhorar esse calorão, porque tá demais. Uma boa tarde, que Deus nos abençoe sempre.
0: Amém, amém. Pessoal de Duas Barras, muito obrigado pela audiência. Alô Sérgio, alô Vanusa em Duas Barras. Alô Pauliana, muito obrigado. É, da saudosa Doris Day, né? Pessoal, o Paulinho, muito obrigado a vocês.
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0: 12h54, pessoal de Duas Barras na sintonia. Alô, Gabiru de Duas Barras, é o homem dos cavalos de raça. Ó, gente, a Polícia Federal apreende 44 armas, cheques e mais em uma ação com fraudes e registro de CACs. A Polícia Federal apreendeu um arsenal com 44 armas de fogo, R$535 mil em espécie. Cheques no total chega a R$1 milhão durante uma operação Guardiões do Fogo, deflagrada ontem em Feira de Santana, segunda maior cidade da Bahia. Pois é, a operação investiga suspeita de fraude na obtenção e manutenção de certificado e registro CR. É para você ter uma ideia, atirador, desportivo, caçador, CAC, além de possíveis irregularidades relacionadas à posse e ao controle de arma de fogo. Foram cumpridos dois mandados de busca e apreensão na cidade. As ordens foram expedidas pela Justiça Federal. Segundo a Polícia Federal, as investigações apontam indícios de que os investigados teriam apresentado informações e documentos falsos durante o processo de obtenção de certificado de registro de CAC perante o Exército Brasileiro. Ainda conforme a investigação, os envolvidos teriam omitido informações sobre a existência de uma investigação criminal anterior. A circunstância poderia ter sido considerada na análise da, ou seja, necessária para a obtenção do registro. Durante o cumprimento dos mandados, foram apreendidas 44 armas de fogo de diferentes calibres e também modelos, entre elas revólveres, pistolas, fuzis e espingardas. Também foram encontrados R$535 mil em dinheiro vivo, além de cheques que somam aproximadamente R$1 milhão. Informações do site G1, fato ocorrido na cidade de Feira de Santana ontem.
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0: Aqui você fica sabendo de tudo. Isso mesmo. 759-9207-4717. É, mais informações que um cantor foi preso aí que agrediu a esposa. Já foi solto? Conta a história pra gente aí.
17: A justiça foi de soltá-lo, pelo menos para ele responder o processo em liberdade, diante de algumas medidas cautelares, ou seja, ele tem que responder por esse crime em liberdade, mas respeitando algumas medidas impostas pela justiça. Por exemplo, se afastar da vítima, não pode se aproximar dela, tem que comparecer em juízo a cada 2 meses, pelo período de 1 ano, e inclusive não pode entrar em contato com a vítima nem através das redes sociais. Isso ele se comprometeu em juízo para que continue com a sua liberdade. de audiência de custódia do cantor Rick Haley, que é o nome dele oficial, o nome dele de batismo é Paulo Henrique Araújo dos Santos, de 37 anos. Artisticamente é conhecido como Rick Haley. Ele passou por uma audiência de custódia no Fórum Criminal de Sussuarana. A audiência estava marcada para hoje, às 9 da manhã, e a justiça então concedeu a liberdade. Nesse momento, o Rick Haley está aqui, ó, na central de flagrantes. Ele foi trazido para cá, daqui ele vai assinar aqueles termos e a partir daí ele vai poder voltar para casa. Eu conversei agora há pouco com um advogado que representa o Rick Haley, que disse que ele deve ir para casa de um irmão, até porque ele não pode se aproximar dessa companheira. Esse caso a gente trouxe no Bahia Meio Dia e aconteceu na segunda-feira. Isso num condomínio residencial em Sussuarana Velha. Por volta de 4h20 da tarde, a polícia militar foi acionada através do SICOM, né, o Serviço de Comunicação da Polícia, e a 48ª mandou então agentes para lá para...
0: Aí as informações através da TV Bahia. Primeira para você, chegando aqui as notícias, 12 horas 58 minutos, 12h58. São 12h58 em Utinga, Rua Júlio Antônio Neto. Já passamos aqui dos 31 graus centígrados, é muito calor.
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0: As notícias chegando de primeira. Tem um locutor aqui para trazer as informações, trazendo depoimentos, benefícios dele, do Santo Gel, a pomada que chegou nas farmácias de Utinga.
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3: Uma e um.
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4: 1 e 3.

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1: Muito bem, 13 horas, 8 minutos, 1 e 8 da tarde. Quem está na linha para bater um papo com a gente aqui é o Celso, hein? 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
1: Um abraço, meu querido Celso, homem que traz os benefícios do Bio Amargo Original da Laranja. Alô, Agimirinho, lá no Paupeba, nosso amigo negro do Paupeba, também ouvindo a gente, essa turma amiga lá do Riachão, rapaz. Alô, seu Daniel, aquele abraço, o homem ali da Ultiagro, né? Isso, Daniel da Ultiagro, aquele abraço ouvindo a gente lá na região do Riachão. Pessoal da Lajinha também, muito obrigado, viu? Como é que tá aí as coisas por aí na Lajinha? Aquele abraço, pessoal da Lajinha. 13 horas, 12 minutos, 1 e 12 da tarde. Tem alguém na linha? Tem alguém na linha? Daqui a pouquinho já vamos conferir. 1 e 12.
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1: Vamos falar do esporte agora.
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1: Nova lei estimula a igualdade salarial para atletas do futebol feminino.
5: Uma nova lei vai incentivar a profissionalização do futebol feminino. O texto foi sancionado nesta segunda-feira, há menos de um ano, para início da Copa do Mundo de Futebol Feminino no Brasil. O projeto foi aprovado pelo Congresso Nacional no início de setembro. Ele exige um plano de legado social, esportivo e financeiro da Copa e a promoção de condições para profissionalizar totalmente a modalidade. Por exemplo, a inscrição de atletas amadoras na primeira divisão nacional vai ser limitada a 4 por equipe. Depois será reduzido gradualmente até que participem somente atletas profissionais. Durante a sanção da lei, o presidente Lula defendeu a proibição das bets no Brasil e afirmou que o futebol não será prejudicado pela medida. Segundo ele, as bets representam cerca de 7% da arrecadação dos clubes.
6: A bet estava levando o povo brasileiro a se endividar como jamais foi visto na história desse país, através de uma doença chamada ludopatia. As pessoas até acham que não tem cura. Então conheci pessoas, sabe, que teve filho que se matou, conheci pessoa que tentou se matar, conheci pessoa que vendeu coisas do pai, da mãe, consegui gente que roubava as coisas dedicadas para poder jogar, sabe? Então é uma máquina de matar o povo pobre.
5: A lei do futebol feminino determina estímulo à igualdade salarial e à participação de mulheres na gestão e na arbitragem. A legislação também estabelece medidas para combater discriminação, intolerância e violência contra mulheres no esporte. Da Rádio Nacional em Brasília, Gabriel Brum.
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1: Muito bem, mais informações do esporte. O André Rizek, ele chama atenção para a defesa da seleção brasileira. Isso, sob o comando do treinador Ancelotti, foram quase um gol por jogo. Imagine aí, rapaz. Imagine que defesa é essa, o Rizek.
7: Santiago do Carlos Ancelotti. 3-3 era o segundo jogo. É que nos 19 jogos sob o comando do italiano, o Brasil levou 18 gols. É quase um gol por jogo.

0: os dois do Panamá em pleno amistoso antes do Mundial. Aí levamos gol do Egito em amistoso. Levamos gol do Marrocos e foi louco levar só um gol do Marrocos naquela estreia. Levamos dois do Haaland e agora três da Austrália em dois jogos. É muito gol sofrido pelo Brasil. Só em sete ocasiões o time não foi vazado. Contra o Equador na estreia, um bom resultado, eliminatórias. Aí os dois jogos seguintes da Ancelotti, Paraguai e Chile em casa pelas eliminatórias. Um amistoso contra Senegal. E as duas partidas babas da Copa do Mundo contra Haiti e Escócia. Então vendo o time levar quase um gol por jogo, enfrentando adversários, quase todos eles de prateleiras abaixo do Brasil, eu acho que temos aqui uma questão muito séria para se debruçar. Eu sei que o Brasil tem muita coisa para olhar, testar, mas a defesa sob o comando de um italiano tá levando tanto gol é algo que a gente deve parar para pensar. Se a gente é tão frágil defensivamente contra times de prateleiras muito abaixo, imagina o enfrentamento quando a gente tiver times da primeira prateleira. É algo para o Brasil se preocupar bastante nesses próximos anos.
1: É, o certo é que esse técnico Ancelotti até agora não mostrou nada para quem veio para a seleção brasileira, né? É agora nada, salário milionário. 1:17.
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1: Aqui o povo fala, aqui o povo fala. Quem está na linha agora, já chegando aqui às 13:17. 1:17 da tarde. Obrigado pelo carinho, pela audiência. É a Leilian, região de Wagner. Alô, Leilian.
4: Nublado, depois o sol esquenta. Só que agora o sol já está bem quente. Muito calor mesmo. Não tem nuvem nenhuma no céu. Quero mandar aí alô para Cineide, no Belarmino. No Buriti, nego Joinha Wagner, todos os ouvintes que estiverem ligadinhos no Jornal Voz do Povo. E quem fala é Linha da Vale dos Bois. Ô Eliseu, manda aí o link aí da Rádio Cultura e manda pra minha cunhada, assistindo o aplicativo no celular, envia pra mim, fazer um favor. Bom trabalho, que Deus abençoe.
1: Amém, daqui a pouco eu envio pra você aí o link, o nosso link aqui, aplicativo Cultura Rádios Net, né? 1:18. Dona Maria, a senhora estava sumida, Dona Maria, lá na região de Mulungu do Morro.
5: Choveu nada, meu irmão. Aqui está calor, calor mesmo. Tá dando agonia. E tá geral, porque eu tava no Bonito, chegou de cedo e lá tá pior ainda de calor do que aqui.
1: Isso aí é calor mesmo, viu? Um abraço pessoal da região lá de Mulungu, Lagoa Nova de Mulungu do Morro, ouvindo a gente, hein? 13:18, 1:18 da tarde, é tudo ao vivo.
2: Eliseu Aquino.
1: No comando aqui do jornal até 1:30 da tarde, até 1:30, e na sequência teremos o programa Tarde Total. Hoje tem prêmios no Tarde Total, hein? Fique na sintonia.
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1: Isso mesmo, hoje é dia de prêmios no Tarde Total. 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
1: Vale da Farmácia Vida, que você vai encontrar também um produto para impotência sexual, Olympus Vigor. 13:20, 1:20 da tarde. Mais informações chegando agora, já chegando das eleições 2026, já chegando no seu rádio as informações daqui a pouquinho. mais informações aqui, em nome também da Pomada Santo Gel.
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2: É isso aí, a venda das farmácias de Utinga. Aqui você fica sabendo de tudo, as informações chegando para você. Muito obrigado mesmo pelo carinho, pela audiência.
3: A PF investigar disseminação de ataques a imagens católicas. Segundo o ministro, há relatos de 11 casos do tipo nos últimos meses. O ministro Flávio Dino, do Supremo Tribunal Federal, STF, determinou nesta quarta-feira, 30, que a Polícia Federal, PF, investigue uma aparente disseminação de ataques a imagens religiosas católicas pelo país. Dino disse ter recebido uma série de denúncias relativas a ataques a imagens de santos, alguns dentro de igrejas, desde que decidiu, no último domingo, 27, restabelecer a publicação na internet de posts com críticas a um projeto de destituição de Nossa Senhora Aparecida do título de Padroeira do Brasil. No despacho desta quarta, o ministro citou 11 casos noticiados nos últimos meses, com ataques a imagens católicas nas cidades de Cuiabá, Salvador, Maceió, Londrina, PR, Rio Grande, RS, Esmeraldas, Minas Gerais, Jauru, MT, Santo Amaro, BA e Novo Progresso, PA. Assim, temos um quadro bastante grave, em que existem indícios de crimes variados, tais como ultraje a culto, na modalidade vilipêndio, preconceito religioso, violência contra práticas religiosas, injúria qualificada por elemento religioso, ameaça, furto, dano, incêndio e violação de domicílio, elencou o ministro. Dino afirmou que a atuação da PF se justifica, considerando a repercussão interestadual, a necessidade de repressão uniforme e a natureza aparente de crimes contra os direitos humanos. O ministro também determinou que a Procuradoria-Geral da República atue no caso. Entenda, nesta semana, Dino se envolveu em uma polêmica em torno de uma suposta destituição de Nossa Senhora Aparecida do posto de padroeira do Brasil. O tema emergiu no debate público na semana passada, a partir de análises segundo as quais grupos ligados ao presidenciável Flávio Bolsonaro pretendiam levar adiante esse projeto, caso ele vencesse a eleição.
2: Pois é, 13 horas 23 minutos ainda nessa edição aqui. Mendonça vota para manter proibição de posts sobre Nossa Senhora Aparecida.
4: O ministro André Mendonça, do Tribunal Superior Eleitoral, referendou o próprio voto para manter a proibição de
3: posts. Antônio Tabê, que alegou cerceamento.
2: Problema técnico aqui, gente. Agora sim, 13 horas 23 minutos. Daqui a pouquinho vamos conferir a matéria completa. É tudo ao vivo, é assim mesmo. Faz parte, 13 horas 23 minutos na cidade de Utinga. Já passamos os 32 graus, viu? Passamos já dos 32 graus. O Daniel Vorcaro e pai vão prestar depoimento à Polícia Federal.
5: Daniel Vorcaro, dono do Banco Master, e o pai, Henrique Vorcaro, devem prestar depoimento nesta quarta-feira à Polícia Federal. Eles vão ser ouvidos por videoconferência. Daniel às 2 horas da tarde e Henrique às 4. Os dois foram presos preventivamente pela Operação Compliance Zero, que investiga esquemas fraudulentos do Banco Master. Filho e pai devem falar sobre o grupo chamado A Turma, que seria responsável por intimidar de forma virtual e pessoal desafetos do ex-banqueiro. Os integrantes ainda teriam acessado sistemas públicos para levantar informações sigilosas para Vorcaro. A defesa de Daniel Vorcaro informou que ele vai responder às perguntas e esclarecer todos os pontos que forem levantados. Ele nega as acusações. Os advogados de Henrique Vorcaro também negam e dizem que ele jamais se envolveu com ilícitos atribuídos à chamada Turma. Da Rádio Nacional em Brasília, Gabriel Brum.
2: 1h24 da tarde, mais informações para você. Ainda dá tempo você participar. 759-9207-4717. É tudo ao vivo. Ó, gente, um avião de Dubai para Tel Aviv desvia para a Arábia Saudita após uma briga. Imagina uma briga dentro do avião.
6: Um avião comercial que seguia de Dubai, nos Emirados Árabes Unidos, para Tel Aviv, em Israel, teve que desviar a rota para a Arábia Saudita nesta quarta-feira após uma briga física entre os pilotos. Dados de um monitor de rastreamento indicam que a aeronave perdeu mais da metade da altitude, 5 mil metros, em pouco mais de 2 minutos, próximo das 2h20 da manhã pelo horário de Brasília. Depois, o avião foi estabilizado. A aeronave realizou o pouso de emergência cerca de 1h30 após o incidente. Segundo a imprensa de Israel, a tripulação teria assumido o controle da cabine do avião com cerca de 150 passageiros israelenses. Alguns deles, com sangramentos, postaram vídeos do interior da aeronave. O primeiro-ministro Benjamin Netanyahu informou que a situação estava sob controle e que os passageiros seriam trazidos de volta a Israel. O aeroporto de Tabuk, na Arábia Saudita, onde a aeronave pousou, informou que os dois pilotos tiveram que ser hospitalizados. Israel não mantém relações diplomáticas oficiais com o país árabe. Já a agência Reuters reportou que o piloto havia esfaqueado o comandante, segundo autoridades israelenses. A companhia aérea Fly Dubai opera voos diários entre Dubai e Tel Aviv. Em comunicado oficial, a empresa informou que foram enviadas duas aeronaves de substituição para atender aos passageiros e que as causas do acidente ainda precisam ser investigadas. A Fly Dubai pediu que especulações fossem evitadas. No último dia 26, outro voo que fazia a mesma rota Dubai-Tel Aviv também desviou o caminho e pousou na Jordânia. Da Rádio Nacional em São Luís, Gabriel Correa.
2: Essa aí foi demais, hein? Dois pilotos aí brigando. Imagine, rapaz, 13 horas 26 minutos. Novo ciclone traz alerta de tempestades no sul e sudeste do Brasil. Vamos ouvir.
7: Setembro chega ao fim com um novo ciclone extratropical se formando na costa ao sul do Brasil. Ao longo do dia e até amanhã, esse ciclone se intensifica e contribui para o avanço de uma frente fria que vai influenciar o tempo em parte do centro-oeste, sudeste e o estado do Paraná. O Instituto Nacional de Meteorologia emitiu aviso laranja de perigo para tempestades do norte catarinense até o Rio de Janeiro e o sul do Mato Grosso, englobando todo o estado do Paraná, São Paulo e Mato Grosso do Sul. Para as demais partes de Santa Catarina e o noroeste e norte gaúchos, há aviso amarelo de perigo potencial para tempestades. As máximas não passam de 21 graus em Curitiba e em Florianópolis. Nesta terça-feira, os órgãos de defesa civil do Paraná e de Santa Catarina emitiram notas sobre o El Niño. Os catarinenses passaram a considerar o fenômeno como de intensidade muito forte. No Paraná, a nota conjunta da Defesa Civil Estadual e do Sistema de Tecnologia e Monitoramento Ambiental alerta para chuvas acima da média no centro-sul do estado ao longo dos meses de outubro e novembro. No sudeste, o tempo segue ensolarado, com poucas nuvens no Espírito Santo e no centro e norte de Minas Gerais. No Rio de Janeiro, a cidade retornou ao estágio 1 às 5 horas da manhã, após uma noite e madrugada em estágio 2, por conta do registro de rajadas de vento e possibilidade de pancadas de chuva. A máxima prevista na capital fluminense é de 38 graus, em Belo Horizonte 37 e 35 em Vitória. Na maior parte de Goiás, no Distrito Federal e também no leste do Mato Grosso, o dia será ensolarado, com predomínio de poucas nuvens e calor intenso. Em Cuiabá, a temperatura alcança 38 graus. Mas atenção, há aviso laranja de perigo para baixa umidade do ar no Distrito Federal e nas regiões centro, leste e norte de Goiás. Em grande parte da região nordeste, o tempo fica estável e tem céu com poucas nuvens em boa parte do interior. Com isso, há aviso laranja de perigo para baixa umidade do ar no norte e oeste da Bahia e no sudeste do Piauí. Máximas de 31 graus em Fortaleza, 28 em Salvador e 39 em Teresina. O tempo fica instável ao norte do Brasil, com pancadas de chuva e trovoadas previstas no Acre, em Rondônia e no centro e oeste do Amazonas. Para essas áreas, há aviso amarelo de perigo potencial para tempestades. Na região norte, central e sul do Amazonas, ocorrem chuvas isoladas. Máximas previstas de 37 graus em Boa Vista, 35 em Rio Branco e 33 em Manaus. Da Rádio Nacional no Rio de Janeiro, Priscila Terezo.
2: Pois é, aqui o Tinga, no momento 32 graus, daqui a pouco às 3 horas a previsão é para 33, até 5 da tarde 32 graus, é que diz aqui o climatempo, a partir das 18 horas a temperatura caindo para 30 graus, meu amigo, que primavera e muito calor esse, muito sol, né? São 13 horas 29 minutos, finalizando o jornal de hoje. De volta amanhã com fé em Deus a partir das 11h30 da manhã. Mas eu continuo com você daqui a pouquinho. Não desliga o rádio, hein? Com o programa Tarde Total.
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0: 1:31.
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0: 1:32.
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2: 1:34.
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8: 1:36.
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5: 1,49.
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4: 12/19
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4: 2020.
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4: 12/21.
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2: 12:31.

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2: 12h33.

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7: 12:38.

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0: Candidatos à presidência cumprem agenda hoje.
1: Na agenda dos presidenciáveis desta quarta-feira, teremos Lula do PT em Juiz de Fora, Minas Gerais, com o Brasil pronto para mais. Hess Dias, do PSTU, em Belém do Pará, se reúne com trabalhadores da construção civil. Renan Santos, do Missão, estará no Rio de Janeiro, visita Duque de Caxias e Petrópolis e, à noite, já em Minas Gerais, estará em Juiz de Fora. Ronaldo Caiado, do PSD, faz carreata por Goiás, Itaporanga, cidade de Goiás, Valparaíso e Lusiânia. Samara Martins, do Unidade Popular, em Belo Horizonte, participa de assembleia com moradores da ocupação Eliana Silva. Augusto Cury, do Avante, faz uma transmissão especial hoje à noite no Instagram. Clariana Barão, do Democracia Cristã, Rui Costa Pimenta, do PCO, e Wilson Grassi, do Democrata, concedem entrevistas a diferentes rádios e podcasts. Edmilson Costa, do PCB, Flávio Bolsonaro, do PL, e Romeu Zema, do Novo, estão sem agenda de campanha para hoje. Da Rádio Nacional em Brasília, Priscila Mazenotti.
0: Muito bem, 19 minutos para as 3 da tarde. Para você que está do outro lado, vamos dar uma passadinha no clima, né? O tempo, a temperatura aí, 33 graus e meio aqui na cidade de Utinga. É calor, é primavera.

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1: 12h57. 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
1: 2h58.
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1: 6 horas.

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0: vai ser legal. 3:10, uma ótima tarde pra você,
1: eu
0: gente.
1: Eu aceito.
0: Chegando aqui, meu amigo Denis Braga, você curtiu numa boa. A dona Marinalva da Duvidosa tá na linha. Como é que tá o calor por aí, dona Marinalva?
2: Boa tarde, Eliseu. Aqui é a dona Marinalva. Oi, Eliseu. Tu pode me passar o link da rádio pra mim, por favor? Que é a minha menina que quer, né? Da São Paulo.
0: Pronto. Vou enviar daqui a pouquinho, viu? Daqui a pouquinho eu envio o link pra você aí.
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0: Anota na agenda dia 11, gente. Dia 11, 11 agora que tá chegando de outubro, tá certo? Balneário do Agemiro nesse calor, hein? A chegada da primavera com ele, Rony Peruano. Dia 11, participação de Edson da Pisada. Todo mundo convidado, hein? 11 de outubro, boto na agenda. É véspera de feriado. 3:00 da tarde, hein? Rony Peruano. Olha a Rony aí, ó.

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0: 6h17.
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2: 15 e 18.
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2: 3h22.
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0: Bom demais, Fernando Mendes, hein? Sorte tem quem acredita nela. Acredite, a sorte é no momento 34 graus, gente. A sensação chega a 35. Aqui na rua Júlio Antônio Neto, meu amigo. Estamos na primavera, muito calor, viu? 34 graus, sensação de 35. Rua Júlio Antônio Neto, no centro da cidade. Dona Maria está na linha. Boa tarde, Dona Maria.
1: Boa tarde, Eliseu. É Maria Nilza. Quero participar desse problema aí, viu? Aqui, moço, o sol aqui está afogando. Está atrapalhando mesmo a gente. Tanta quentura.
0: Eita, tem que beber muito líquido, viu, Dona Maria? Muita água nesse tempo, viu?
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0: Pois é, 3h27, 3h27. Valtemir também está ouvindo a gente na Vila Paraná do Bonito. Muito obrigado,
3: Boa Valtemir. Boa tarde, Gil. Ei, rapaz, o negócio aqui tá pegado, viu? Rapaz, cada dia você parece que acha que tá mais quente que o outro dia. Porque ontem foi quente, hoje parece que tá mais do que ontem. O negócio tá sério. Mas aí quero mandar um abraço aí pra dona Marindava, da idosa, rapaz. Espero que ela não duvide de mim, né? E também pra Marivaldo Naquixaba, Maria Nilson, que deve estar em casa já hoje. Pra Geo do Rádio, Mais da Reciclagem. Pra Amarildo Souza. Geo Capoteiro, Antônio Santana. E assim para todas as pessoas da sintonia. Meu amigo Raimundo Vivaga também está sempre na escuta. E assim para todos. Maltide, Rosário, todas as pessoas da sintonia, meu amigo.
0: Obrigado, meu querido. Valtemir da Vila Paraná, não perde a nossa programação. Zezé de Camargo e Luciano. Zezé de Camargo. Aqui na tarde mais gostosa do rádio.
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1: 3h38. 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
6: Legal, gente. 20 minutos para as 4 da tarde.
5: José Alves.
6: Lelian tá na linha para falar com a gente aqui. Lelian, boa tarde, Lelian.
7: Boa tarde, Eliseu. Eliseu, muito aqui tu é, meu amigo. Tá quente, quente, dando gastura. Que Deus me livre. Só Jesus na nossa vida, viu? Para melhorar essa situação desse calor. Só chega a tá fumaçado. Não tem nem uma pedacinha de nuvem sequer no céu. Azul brilhante mesmo. Só sol e calor. Que Deus abençoe. Passei para minha música de Amado Batista. Pode ser qualquer uma. Ofereço para todos os ouvintes que estiver ligadinho no Tarde Total. Quem fala Lelian da Vai dos Bois. Uma ótima tarde para todos vocês aí. Que Deus abençoe.

Ok, Lelian, obrigado. Como hoje é dia da secretária, viu? Eu quero abraçar todas as secretárias aqui de Utinga, da Chapada Diamantina, da Bahia, do Brasil e do mundo. Vamos tocar uma música aqui em homenagem à secretária, não é?

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7: Espalhando simpatia. É, dando um giro aqui com o tempo, 34 graus centígrados na cidade de Utinga, hein? Aqui na rua Júlio Antônio Neto. Neilce de Wagner, boa tarde.
8: Boa tarde, Eliseu. Neilce. Eliseu, aqui em Wagner tá aqui só Jesus para ter de misericórdia. O negócio esquentou. Mas Deus está no controle de tudo, né? É, volta e meia faz um ventinho, dá um ventinho, aí vai aliviando mais o calor. Mas tudo seja feito à vontade de Deus. Então, Eliseu, eu não falei pela manhã na rádio que eu estava no trabalho e não teve como eu falar. Mas eu quero pedir a música de... uma música de Pablo aí, qualquer uma, oferecer para todos que estão ligados na rádio. E boa tarde. Abençoada seja nosso restinho de tarde.
7: Amém, amém. Obrigado pela participação. Ela pediu Pablo aqui na tarde mais gostosa do rádio. 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Vamos ouvir aqui o Pablo. Isso, música de primeiríssima qualidade. O Rei do Arrocha, como chamando ele aí, não é? É o Pablo. Daqui a pouco o programa Mensageiro, viu, gente? Na sequência, programa Mensageiro com o pastor Roberto, viu? Começa às 4 horas em ponto.

Thaís, sua secretária, que é uma pessoa muito especial, delicada com as pessoas quando chega aí, atende muito bem. Gosto muito do jeito dela atender as pessoas. Fala que ela manda um abraço pra ela, desejo a ela tudo de bom, que Deus abençoe sempre a vida dela. E a sua também, um abraço, Daniela, vai de boa.

0: Beleza, gente, finalizando a programação, que Deus abençoe a todos.
1: Tá
0: amanhã estarei de volta a partir das 11h30 da manhã com o jornal A Voz do Povo. Vem aí o programa Mensageiro com o pastor Roberto.
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0: 10,50.
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0: 3:52.
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1: 3h54.
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1: 356.
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Glória. A paz do Senhor Jesus, povo abençoado. Como é bom estar aqui mais uma vez na presença do Pai, do Filho e do Espírito Santo de Deus. Estamos iniciando o programa Mensageiro. E como sempre, vamos estar iniciando fazendo aquela oração abençoada. Orando para que Deus possa estar nos dando graça, estar nos dando a sua direção. Vamos orar, né? Quanto mais oração, mais poder. Oramos. Senhor meu Deus, Pai amado, Todo-Poderoso, nesse momento estamos na Tua presença para glorificar e exaltar o Teu Santo Nome. Eu Te peço, ó Deus, que o Senhor fale conosco nessa tarde. Que o Senhor mantenha as Tuas mãos estendidas sobre as nossas vidas. Pai amado, Todo-Poderoso, que o Senhor possa estar curando, que o Senhor possa estar libertando, e que toda a honra e que toda a glória seja dada a Ti. Pai, eu coloco a nossa cidade de Utinga em Tuas mãos, e que o Senhor possa se estar fazendo a Sua vontade. Está vindo aí domingo, um domingo de eleição, Senhor, que o Senhor esteja no controle, na direção de todas as coisas, para que o Teu nome venha a ser glorificado e exaltado. Assim, Pai, nós oramos e agradecemos em nome de Jesus. É isso aí, povo abençoado. Vamos estar ouvindo louvor. Eu ofereço para todos vocês que estão ligadinho no programa O Mensageiro.

0: É isso aí, Daniel e Samuel. Deus está te abençoando, viúva sem nada. Vamos ouvir nossa amiga Leiliane, ela que manda um alô aí para todos os ouvintes do programa O Mensageiro. Fala, minha amiga Leiliane. Peraí, só um minutinho. Já deu certo.
1: Boa tarde, Eliseu. Quero parabenizar aí sua secretária, que é uma pessoa muito especial, de

0: cantar os parabéns para você, para não ficar só nas nossas palavras, meus parabéns.
1: Parabéns, parabéns para você.
0: É isso aí, meus parabéns para você. Quero mandar um abraço para meu amigo Sidney do nosso salão. Aquele abraço, meu irmão Sidney. Deus abençoe a sua vida. Falando do irmão Sidney do nosso salão, vamos passar aí os nossos patrocinadores.
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0: É isso aí, fala Deus que a história é mudada. Vamos ouvir também aqui o comercial da Fábrica de Salgado RM Ramos.
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2: É isso aí, povo abençoado. Vamos ouvir aqui o áudio da nossa amiga Leliane.
3: Boa tarde, Pastor Roberto. Tô ligadinha no Mensageiro. Quero que o senhor passe para mim um louvor de Aline Barros. Ofereço para todos que estiverem ligadinhos no programa. Que Deus abençoe, um bom trabalho. Que Deus abençoe nossa vida. E por aqui, muito calor, meu irmão. Só chega a estar fumaçado, mas coisa de Deus assim mesmo, né? Calma, paciência, que deve estar aqui Deus manda um bom tempo.
2: Eita, irmã Leliane, por aqui também tá daquele jeito, tá pegando fogo. Vamos passar um louvor aí pra nossa amiga Leliane, Aline Barros.
4: Queremos te tocar,
2: Senhor. Pra Leliane e pra todos da Vaz dos Bois, receba esse louvor em nome de Jesus.

0: Isso aí, tá o louvor aí de Aline Barros, a pedido da nossa amiga Leliane de Vaz dos Bois. Pastor João de Volta Grande também está aqui pedindo um louvor. Vamos ouvir o Pastor João de Volta Grande.
1: Assim.
2: A paz do Senhor Jesus, Pastor Roberto. Aqui é Tatiana, a esposa do Pastor João. Gostaria de ouvir o hino dele.
1: Tudo bem.
2: É a letra. Ofereço para todos os irmãos que estão ouvindo o seu programa. Ofereço para a igreja aqui. Deus que nos proteja.
0: Um forte abraço aí para a esposa do Pastor João de Volta Grande. Ela pede um louvor cantado pelo seu esposo, Pastor João. Tudo bem, vamos ouvir e ofereço para todos vocês aí de Volta Grande. Um abraço, Pastor João, e toda a sua igreja aí de Volta Grande.

0: É isso aí, povo abençoado. Vamos ouvir a palavra de Deus, passar novamente aqui os nossos patrocinadores e logo após vamos estar ouvindo a palavra de Deus.
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0: Meus amados, tá aqui a palavra de Deus e o tema dessa palavra de hoje é para você. Escute bem, o segredo para quem se sente quebrado. Se você se sente quebrado, ouça essa palavra até o final, você vai ver Deus falar contigo.
3: Versículo de número 12. Salmos de número 31, versículo 12. Somente a parte B do versículo 12. Diz assim: sou como um vaso quebrado. Você pode repetir isso? Vamos lá, irmãos, bem forte. Meus queridos irmãos, nós somos o povo da fé, falamos de fé, vivemos vitória, somos as pessoas mais positivas, somos as pessoas mais otimistas do planeta. Nós acreditamos que a última palavra vem de Deus. Sempre ajudamos alguém com uma palavra. E por isso que nós pregamos o Evangelho, porque o Evangelho é boas novas, é boas notícias. Mas nós sabemos que a vida também nos proporciona momentos difíceis. Nem todos os dias serão dias de alegria. Nem tudo o que fazemos dá certo. Existe um momento na vida que nós vamos chorar, nós vamos sentir angústia, nós vamos tomar prejuízo, nós vamos ter luto, nós vamos ter porta fechada. E eu aprendi que vitória não é só viver o dia bom, vitória também é superar o dia mau. Quando você consegue superar uma situação difícil, você é vitorioso. Você é vitorioso porque numa pandemia que morreu mais de 600 mil pessoas, você está vivo. Você é vitorioso porque talvez você perdeu alguma coisa financeira, mas você é tão vitorioso que você perdeu alguma coisa material, mas não perdeu a fé, não perdeu a confiança. E eu gostaria de falar sobre isso essa noite, começando pelo Salmo 31. Salmo 31, pastor Anderson, o salmista poderia ter escrito só assim: eu estou quebrado. Mas ele fez questão de dizer: eu sou como um vaso. Diga bem alto assim: eu posso estar quebrado, mas ainda sou um vaso. Vamos lá, bem forte. Quem é que nunca se sentiu quebrado? Eu vou começar aqui pelos músicos. O irmão que louvou aqui, os irmãos que tocaram. Já pensou se o dia que você tivesse quebrado emocionalmente, psicologicamente, passou um dia difícil no trabalho, na empresa, já pensou se você ligasse para o pastor uma hora antes do culto e dissesse: pastor, não dá para tocar hoje não, não dá para cantar hoje não, porque hoje eu estou quebrado emocionalmente, eu não estou bem, eu não tenho condição nenhuma de cantar. Pode ter certeza que alguns desses músicos, o nosso irmão que cantou, muitas vezes cantou aqui quebrado. Tem dia que você sobe para o altar, pastores, agora eu vou falar para os pastores, e você diz assim: meu Deus, eu preferia que hoje nem tivesse culto, estou sem mensagem, estou sem inspiração. E às vezes você chega aqui e é o dia que você prega a melhor mensagem. É o dia que você ministra a melhor pregação. Talvez você entrou aqui essa noite e você está dizendo: pastor, estou tão desanimado, estou tão machucado, estou tão ferido, estou tão angustiado, estou tão deprimido. Minha semana foi uma semana difícil. E talvez você, por estar quebrado, você está com dificuldade da glória a Deus. Você está com dificuldade de cantar, com dificuldade de levantar a mão, com dificuldade de glorificar a Deus. Lembra teu irmão, diga para ele: você pode estar quebrado, mas você é um vaso. Você não pode permitir que por estar quebrado você não canta, você não prega, você não glorifica. Não, a sua fé é maior do que a sua dor. A sua chamada é maior do que seus problemas. Vamos provar isso? Levante as suas mãos aos céus. Vamos provar para Deus que a gente sabe cantar quebrado. A gente sabe adorar quebrado. Nós não vamos fazer da nossa luta uma pirraça. Nós não vamos fazer da nossa luta uma revolta. Nós não vamos fazer da nossa dor uma situação para dizer para Deus: eu não estou em condição de cantar. Não, alguém já escreveu um hino que tem mais de 100 anos. Os mais belos hinos e poesias, eles não foram escritos em momentos de alegria. Eles foram escritos em tribulação. Com as tuas mãos levantadas, dê glória a Deus porque você é vaso. Isso, adore a Deus porque você é vaso. Você tem uma função, a sua... Se não der para cantar sorrindo, cante chorando. Se não der para cantar com um sorriso nos lábios, cante com uma lágrima. Mas cante, adore, dê glórias a Deus. Porque quebrado também canta, quebrado também adora, quebrado também glorifica. Quantos podem glorificar a Deus esta noite? É, você é vaso. Não permita que a sua situação leve você a ponto de Deus não poder te utilizar. Não. Não permita que a sua dor faça com que você deixe de ser um vaso útil. Não. Você é vaso, mesmo quebrado. Mas eu vou falar de uma segunda situação. Atos capítulo 28. A Bíblia diz que um navio despedaçou. E dentro do navio tinha um grupo de pessoas que iam morrer, porque eles não sabiam nadar, eles estavam longe da margem. E o comandante diz assim: olha, vocês que estão aí perecendo, que estão para morrer, se agarrem nos pedaços. Se agarrem quem? E se eu te disser que tem hora que você está quebrado, você está só os destroços, e Deus ainda manda alguém se agarrar em você? Você está precisando de abraço e Deus te manda abraçar. Você está precisando de uma palavra e Deus manda você dar conselho a alguém. Eu estou pregando para algumas irmãs aqui que dizem assim: pastor, eu estou quebrado e tenho que carregar essa família nas costas. Pastor, eu estou moído, mas o negócio pesa sobre os meus ombros. A responsabilidade vem para mim. Deixa eu te dizer uma coisa, você tem uma força que nem você mesmo conhece. Eu quero que você levante assim as suas mãos, porque o que eu vou te dizer é uma profecia. Quando o comandante diz: pode agarrar nos pedaços, que os pedaços vão levar vocês até a praia. Sabe o que é que Deus estava dizendo? Sabe o que é que Deus está nos dizendo pela palavra esta noite? Você pode estar quebrado, moído, destroçado, mas você ainda é capaz de carregar alguém. Você é capaz de ajudar alguém. E tem um mistério de Deus na tua vida. Você está quebrado, mas não afunda. Você está quebrado, mas não naufraga. Você está quebrado, mas Deus não deixa você submergir. Deus está te dizendo esta noite pela palavra: estou te dando resistência, estou te dando força. Você não vai afundar, você não vai naufragar. Eu vou te dar condição de ajudar alguém na situação que você está, e o meu nome ainda vai ser glorificado na tua vida. Já passou por isso? Já aconteceu de você se sentir fraco e Deus mandar você carregar alguém? Deixa eu colocar aqui uma vírgula. Eu sou filho de uma mulher muito forte. Muito forte. A minha avó ficou cega quando a minha mãe tinha 4 anos de idade. E a minha mãe, dos 4 aos 12 anos de idade, guiava a minha avó
4: Toda obra-prima nasce de um propósito.
3: Pela cidade de Ponte Nova para pedir esmola na rua. Minha mãe disse que por muitas vezes tentaram molestar ela, ela ainda criança, indo para a pré-adolescência. A minha mãe casou com um homem que é o meu pai, que nunca deu a ela amor, nunca deu a ela paz, nunca deu a ela sossego. Um homem viciado, um homem violento. Minha mãe teve 4 filhos, 5. Um morreu, teve 4. Ficou 4. A minha mãe cuidou do meu avô até o dia da morte. A minha mãe cuidou da minha avó, a mãe dela, até o dia da morte. A minha avó morreu com 95 anos. A minha mãe tinha um irmão deficiente, que nasceu deficiente, usava bolsa de colostomia, atrofiado, não andava. Minha mãe cuidou dele durante 45 anos. A minha mãe tinha tudo para ser uma mulher entregue. A vida da minha mãe não teve vida social, foi uma vida de sofrimento. E eu lembro quando criança, a minha mãe, para não mostrar para a gente que ela estava mal, quando ela queria chorar, ela entrava no banheiro. E um dia eu peguei minha mãe chorando escondido no banheiro. Por quê? Porque ela estava sentindo dor, ela estava quebrada, ela estava cansada, ela estava moída, ela estava destroçada. Mas ela tinha uma cega para cuidar, um aleijado para carregar, tinha que suportar um marido viciado e 4 filhos crianças para ser cuidado. Deixa eu te dizer uma coisa. Sabe por que Deus te dá força? Porque você está quebrado, mas tem alguém que precisa de você. Se a senhora se entregar a essa depressão, que vai ser dos seus filhos? Se você se entregar a esse desejo de se matar, quem vai ficar como sem você? Se a senhora levantar de manhã e não cuidar daquela casa, não cuidar daquele marido, não cuidar das suas responsabilidades, quem vai fazer? Deus essa noite está dizendo: eu estou te dando força, eu estou te dando resistência. Você tem coragem de levantar as mãos lá em cima de novo? Eu sinto que a força de Deus está neste culto. Eu sinto que a força de Deus está sobre a tua vida esta noite. Deus está dizendo: eu vou te dar força para carregar alguém até o dia de eu te dar alívio. Quantos podem receber força de Deus? Força. Força para caminhar, força para resistir, força para cuidar da família, força no ministério, força no emocional, força no psicológico, forças em todas as áreas da tua vida. Deus te dará forças. Tem hora que você diz: eu não estou conseguindo carregar nem eu. E Deus ainda põe gente para mim cuidar. E posso te falar uma coisa que você não sabe talvez? Tem gente que te admira sem você saber. Como eu sempre admirei minha mãe. Eu sempre perguntei: de onde vem essa força? Talvez a senhora não sabe, mas o filho da senhora vê na senhora uma heroína. O que minha mãe passou, o que esse meu pai passou, o que essa pessoa passou e está aqui firme, está aqui vivo, está aqui lutando, é porque tem um mistério de Deus com a vida dela. Diga para o teu irmão assim: você pode estar quebrado, mas Deus não vai te deixar afundar. Não vai. Deus vai te manter vivo, Deus vai te manter forte, até o dia que a vitória chegar. Você crê nisso? Diga glória a Deus. Vamos falar de mais uma situação quebrada. Jó foi abalado na família, abalado na finança e abalado na saúde. No pior momento da vida de Jó, Jó perdeu a compreensão até da esposa. A Bíblia diz que os escravos nascidos em casa davam volta para não falar com Jó. A mulher de Jó perdeu a paciência, ela não estava na mesma estrutura de fé que Jó. E ela diz: Jó, você vai continuar sendo crente, Jó? Amaldiçoa teu Deus e morre. Mas no pior momento da vida de Jó, Jó encontrou um caco de telha. O que que Jó encontrou? Se é um caco, é porque um dia foi inteira. Sim ou não? Em algumas traduções diz que Jó se raspava. Em algumas traduções diz que Jó se consolava. Jó o quê? E se eu te disser: pastor, por que que Jó, no pior momento da vida dele, encontrou um caco? Diga para o teu irmão assim: porque só entende o quebrado. quem já se quebrou. Você tem problema emocional? Conte para alguém que nunca teve. Se ele não vai te chamar de fresco, se ele não vai te chamar de mole, se ele não vai te chamar, isso é besteira, porque ele nunca sentiu. Conte para alguém que já teve. Você está falido, mas ainda tem uma casa, ainda tem um carro, ainda está comendo, mas você já teve muito. Conta teu problema para um pobre que nunca teve nada. Ele vai dizer, você está melhor do que eu, irmão. Você tem onde morar, você tem um carro para andar, mas ele nunca teve. Ele não vai entender sua dor, porque só entende um quebrado, quem já quebrou. Eu perguntei, Deus, por que que Jó se consolava com um caco de telha? Deus disse assim, porque tem momento da vida, meu filho, que você vai estar quebrado, e eu ainda vou colocar você para consolar alguém. Tem momento da sua vida que você vai estar mal, e alguém vai chegar e vai dizer para você, ora por mim, me dê um abraço, me dê uma palavra. Levanta comigo as suas mãos aos céus, bem alto, bem alto. Assim, ó, assim. Se for um irmão que estiver do teu lado, a não ser que seja tua esposa ou tua filha, uma irmã vai colocar assim a mão no ombro de uma irmã. Não, um irmão vai colocar assim a mão no ombro de um irmão. E antes da gente fazer o que a gente vai fazer, assim, diga para ele assim, sabe por que que Deus me colocou aqui hoje do teu lado? Diga para ele assim, porque eu te entendo. Deus me colocou aqui para te entender. Sabe por que que Deus me colocou aqui do teu lado? Para te dar uma palavra de consolo hoje. Sabe para que que Deus me colocou aqui hoje junto de vocês? Para te dar uma palavra de esperança. Com a mão no ombro do teu irmão e da tua irmã, eu vou te dar um minuto para fazer isso. Diga uma bênção para ele aí. Diga, Deus vai te dar vitória. Deus vai te levantar. Você vai sair dessa, meu irmão. Deus é com você. Derebaia, Súria, Candarabai. Diga para ele, Deus vai mudar tudo dentro daquela casa. Deus vai te curar. Deus vai abrir a porta. Console alguém. Pastor, mas eu estou quebrado. Você está quebrado mais de Deus. Te deu uma língua erudita, para que a seu tempo você tenha uma palavra ao que está cansado. Mesmo quebrado, Deus vai te dar louvor. Deus vai te dar mensagem. Deus vai te dar palavra de conselho. Deus vai te dar palavra de bênção. Quem nunca foi quebrado não entende. Mas quem já se quebrou, quem já viveu essa experiência de estar quebrado e Deus mandar você consolar alguém? Você já foi em velório onde tem as pessoas que são mais fracas e as mais fortes? A mais forte está sofrendo talvez mais do que a mais fraca. Só que a mais fraca está caindo no chão, desmaiando, tomando água com açúcar, não é? Aí lá, o mais forte está lá sofrendo. E o que ele tem que fazer? Amparar, consolar, vem cá. Isso não quer dizer que ele não está sentindo dor. Isso quer dizer que Deus deu a ele uma resistência especial. Não é qualquer pessoa que suporta o que você suporta, não. Deus te deu graça. Levanta comigo as suas mãos, assim, as duas mãos, as duas. Paulo disse para Deus, pastor, Deus, eu não aguento mais, eu não suporto mais. Eu estou sendo esbofeteado, eu estou sendo atingido, golpeado, eu estou sendo quebrado, eu não aguento. Deus responde para Paulo e diz, a minha graça. Quem recebe graça aqui hoje? Graça. Derebaia, Súria. Alguém vai te perguntar, como você ainda está de pé? Você vai responder, pela graça. Como você ainda caminha para a igreja? Pela graça. Como você ainda está dentro dessa casa, mulher? Pela graça. Como você suporta sentir tanta dor? Pela graça. Você é tão especial que, estando quebrado, Deus te coloca para consolar alguém. Glória a Deus. Eu vou falar de mais um quebrado. A ama de leite de Mefibosete foi correr. Mefibosete tinha 5 anos. Quantos anos? Pastor, antes, uma criança indefesa, estava no colo. A ama, que é a mãe de leite, o ababá, estava cuidando dele. Ela correu. E a Bíblia diz que quando ela correu, ela deixou ele cair. Não foi ele que caiu. Foi ele que caiu? Foi ela que deixou ele? E quando ele caiu, as duas pernas quebraram. A Bíblia diz que ele tinha as duas pernas quebradas. Eu agora quero falar com um grupo de pessoas. Que não foi você que quebrou. Te quebraram. Tem gente dizendo assim: a culpa não é minha, pastor. Não era para mim estar passando por isso. Não fui eu que causei essa situação. Me quebraram. Talvez você entrou aqui hoje com o emocional quebrado, o psicológico quebrado, o financeiro quebrado. E tem uma ama que, correndo para se defender, não se preocupou com você, te deixou para trás quebrado. Aquele menino quebrado, Mefibosete, foi adotado. Por quê, pastor? Porque ele não tinha pai, ele não tinha mãe, ele não tinha avô, ele não tinha tio. A família dele foi exterminada, ele foi adotado por um homem de uma das piores cidades de Israel, chamada Lodebar. E mesmo quebrado, ele casou, constituiu família. Ele tinha sangue real na veia, mas estava em Lodebar. Ele era filho de príncipe, mas estava em Lodebar, quebrado. Mas um dia, Davi senta na sua esplendorosa mesa do palácio e lembra do seu melhor amigo Jonatas, que era o pai de Mefibosete. E dentro do palácio, Davi pergunta: será que não existe ninguém da família de Jonatas para que eu possa usar com ele de misericórdia? Diga para o teu irmão: você pode até estar em Lodebar, mas teu nome está sendo lembrado no palácio. Quem acredita nesta palavra? Segure as mãos levantadas. Deixa eu liberar uma profecia sobre a tua vida. Deus vai tirar muita gente da situação que está vivendo. Deus vai buscar muita gente que foi quebrada, que tomou prejuízo. Deus está falando com gente aqui que te lesaram, te roubaram, te enganaram, te traíram. Gente que te machucou, que te roubou, que te feriu. O tempo passou e parece que não aconteceu nada. Mas Deus está dizendo: chegou um tempo de fazer justiça. Mefibosete estava em Lodebar. Davi disse assim: existe um da família? Tem, mas ele está quebrado. O Ziba disse: tem um, mas está quebrado. Está em Lodebar, tem nada para oferecer. Davi disse assim: busca ele. Busca ele. Só para ver se teu irmão dá um glória. Diga para ele assim: Deus se lembrou de você e mandou te buscar. Quem acredita em restituição aqui? Deixa eu ver. Não, levanta. Se você não acreditar no que eu estou falando aqui, eu devolvo o microfone, pastor, que eu estou com vontade de correr aqui, de pular, de gritar, de tanta presença de Deus que eu estou sentindo. Reminácia prôvia, cominância de remana séria. Quando Mefibosete chega, pastor, antes, quebrado, vindo de Lodebar, Davi aponta o dedo para ele e diz: tudo que era da tua família, tudo que era do teu avô Saul, tudo que era do teu pai Jonatas, eu te devolvo hoje. E não precisa mais voltar para Lodebar, porque você vai morar comigo aqui no palácio. E vai comer todos os dias da sua vida na minha mesa, junto comigo. Mesa representa provisão e honra. Quem acredita que Deus tem provisão e honra? Ei, prepara, porque a empresa vai dar uma guinada. Pode preparar. Prepara, porque as vendas vão subir. Prepara. Prepara, porque você que já teve muito e está sem nada, Deus está dizendo: eu vou devolver, eu vou restituir, eu vou trazer de volta. Diga glórias a Deus. Glória a Deus. Pegue aí a sua Bíblia comigo, que eu não vou demorar, e abra comigo no, na segunda carta de Paulo aos Coríntios. Nós não somos de ferro não, irmão. A gente é de Deus, mas não é de ferro não, viu? A gente é de Deus, mas não é de pedra não. Não tem nem mulher maravilha e nem super-homem na igreja não. Olha o que Paulo diz no capítulo 4, no versículo 7. Mas temos esse tesouro em vaso de quê? De quê? De barro. Para mostrar que o poder, que tudo excede, provém de Deus e não de nós. Agora, olha o 8, olha o 8. De todos os lados somos pressionados. De todos os lados somos? Mas não desanimados. Então vamos lá, isso aqui tem que gravar. Diga pelo menos para uma pessoa assim: eu estou pressionado, mas não estou desanimado. Olha o que ele diz: ficamos angustiados, ficamos, mas não desesperados. Então diga bem forte assim: eu posso estar angustiado, mas eu não estou desesperado. Olha o que ele disse: somos perseguidos, somos, mas não somos abandonados. Agora vamos lá, diga comigo bem forte agora: abatidos. Mais forte: abatidos. Você sabe que uma das vertentes do significado de abatido é jogado com ímpeto para ser quebrado ou destruído. Olha o que o apóstolo Paulo diz: abatido, mas não. Então levante assim as suas mãos. Será que o inimigo caiu na besteira de pensar que você tinha quebrado e estava destruído? Será que o inimigo pensou assim: ela está quebrada, acabou? Será que o inimigo olhou para você e disse: não tem mais chance para ele, não tem mais condição para ele? Aí a igreja em Natal vai declarar essa noite que nós não estamos isentos de ficar abatidos. Nós podemos até estar abatidos, mas o inferno precisa ouvir isso: abatidos, mas não destruídos. Destruído não. Fica de pé comigo em nome de Jesus. Não, diga, agora é para dizer para dois, diga com voz de profeta, senão teu irmão não vai nem acreditar. Diga para ele assim: você não está destruído, você só está abatido. Te jogaram com ímpeto para te quebrar, mas não te destruíram. Oh glória. Olha isso, olha isso. Jeremias capítulo 18. Estou sentindo a presença de Deus. Jeremias capítulo 18. Jeremias desce à casa do oleiro. Quando ele chega na casa do oleiro, o oleiro está fazendo um vaso. E a Bíblia diz: e o vaso que ele fazia se quebrou na sua mão. Se quebrou onde? Na mão de quem? Do oleiro. Então, seu irmão não pode esquecer isso mais nunca. Diga para o teu irmão assim: você pode até estar quebrado, mas o oleiro não te soltou. Não. Tem gente quebrado, mas o oleiro está dizendo: você está quebrado, mas está na minha mão. Você está quebrado, mas eu não te deixo. Você está quebrado, mas eu não te solto. Você está quebrado, mas eu não abro mão de você. Oh glória. Você está quebrado, mas você é meu. Você está quebrado, mas tu és minha. Eu perguntei assim para Deus, pastor, antes: Deus, a olaria, o que mais tem na olaria é barro. Por que que o vaso quebrou e o oleiro não trabalhou, não jogou fora aquele barro? Deus disse: porque eu não trabalho com lixeira, eu trabalho com restauração. Aleluia. Tem vaso que está quebrado, mas o oleiro está segurando. E a Bíblia diz: e ele fez outro vaso. Ele fez o quê? Outro vaso. Não, vamos lá. Ele fez o quê? Outro vaso. Diga pro teu irmão, outro vaso do mesmo barro. O barro é o mesmo. É o vaso que é outro. Pastor, não entendi, mas eu vou te explicar. Deus não vai dispensar o quebrado. Deus não vai jogar o quebrado de canto. Deus não vai varrer o quebrado para dentro de um amparo e jogar numa lixeira. Ele está dizendo, eu vou fazer coisa nova. Eu vou fazer de novo. Eu vou tornar a fazer. Só quem está na mão do oleiro aqui. Deixa eu ver. Andará mais.
0: É isso aí, povo de Deus. Está aí a palavra do pastor Moisés Leopoldino. Que você possa pegar a sua parte, colocar em prática. Eu me despeço de você com a poderosa santa paz do Senhor Jesus. E até domingo. Domingo estaremos aqui. Ah não, domingo é eleição. No domingo nós não vamos estar aqui fazendo o programa O Mensageiro. Domingo é dia de eleição. Nós vamos só programar algumas músicas aqui para ficar tocando. E nós não vamos estar aqui, porque é dia de eleição. Então só vou estar aqui com vocês de hoje a 8. Então aquele abraço, fica com Deus. E até quarta-feira de hoje a 8 com você. A paz do Senhor Jesus!

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10: 5h39.
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24: 543.
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31: 5h45.
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hora de reflexão. Juntos, oremos ao Senhor. Ó Deus, Senhor da nossa salvação, incline seus ouvidos e ouça nossa prece. Guarde nossa alma e mostre-nos o caminho da paz. Bom é louvar o teu nome e cantar louvores a ti, Senhor, para de manhã anunciar e agradecer as suas bênçãos, como também todas as noites buscar a sua fidelidade. Disperse, Senhor, os que praticam a iniquidade. Afastai dos seus filhos as maldades desta terra e livre-nos das doenças do mundo. Abençoe, Senhor. Faça recair sobre nós as suas bênçãos nesse dia que termina. Que em nossos lares reine a harmonia e que o seu nome esteja sempre presente entre nós. Em ti confiamos, Senhor, e só em ti haveremos de crer, pois és único.

0: Maria, cheia de graça, o Senhor é convosco. Bendita sois entre as mulheres. Bendito é o fruto de vosso ventre, Jesus. Santa Maria, Mãe de Deus, rogai por nós, pecadores, agora e na hora de nossa morte. Amém.
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